0: estejam passando por momentos de sofrimento psíquico, o Centro de Valorização da Vida, o CVV, segue prestando atendimento gratuito e apoio emocional 24 horas por dia através do telefone 188. Reportagem Gabriela Noronha.
1: Dicas do Enem.
2: Olá, meu nome é Ana Clara de Oliveira e a minha dúvida é melhor estudar sozinho ou em grupo?
3: A professora de português, Laíssa Rodrigues, vai responder.
4: As duas possibilidades são interessantes, tanto sozinho quanto em grupo. Sozinho porque às vezes você está em casa, né, tem uma maior concentração, só que essa troca de experiência, de conteúdo, de interpretação também é excelente, né, ali para você fazer com os colegas, até mesmo em intervalo de escola.
5: Meu nome é Rodrigo Nunes e eu queria saber como eu faço para revisar os conteúdos.
3: Quem dá a dica é a professora Laíssa Rodrigues.
4: Cada pessoa, ela vai ter uma forma de revisar, né, e fixar aquele conteúdo diferente. Só que eu acredito que somos muito visuais. Então você pode fazer mapa mental, você pode colocar cartões espalhados pela casa, pelo quarto, que aí ajuda mais a fixar o conteúdo e ficar preparado na hora da prova.
3: É isso aí, se prepare e acompanhe as nossas dicas toda terça-feira aqui na Voz do Brasil e também na radiogov.ebc.com.br. Pois é, e uma das provas que fazem o estudante quebrar a cabeça é a redação.
6: E não é por acaso, ela vale 1.000 pontos e pode fazer muita diferença na nota final, ajudando o candidato a conquistar uma vaga na universidade.
3: E para ajudar quem está se preparando, já está disponível a cartilha do participante, com orientações, critérios de correção e exemplos de textos.
7: O material reúne orientações sobre as 5 competências avaliadas e exemplos de redações do Enem 2025, o Exame Nacional do Ensino Médio, acompanhados de comentários que ajudam a entender os critérios de correção. O texto deve ser dissertativo, argumentativo, ter até 30 linhas e ser elaborado a partir do tema proposto, dos textos motivadores e dos conhecimentos do participante. Cada redação é corrigida por 2 avaliadores, que atribuem até 200 pontos em cada uma das 5 competências. Para a estudante de Brasília, Beatriz Cossio, de 17 anos, a redação é uma das partes mais difíceis da prova.
8: Você tem que estudar muito, tem que se dedicar muito e, principalmente, procurar artigos, né, procurar repertórios, colocar suas ideias no papel.
7: Para ela, o caminho é praticar.
8: É questão de prática, de você procurar, ler e você já ter na sua mente de uma forma que você consiga lembrar na hora da prova.
7: Assim como Beatriz, muitos estudantes têm dificuldade para colocar no papel o que pensam na hora do exame. O professor de redação, José Aguilera, orienta sobre como aproveitar os textos de apoio e os critérios de avaliação.
9: Faça a leitura tranquila, cuidadosa, atenta dos textos de apoio. Lembre-se, o critério básico, as 5 competências do Enem, é aquilo que vai te orientar para uma escrita formal, argumentativa, coesão, coerência e, finalmente, a proposta de intervenção baseada nos direitos humanos. Seguindo isso, tua nota vai ser excelente.
7: A cartilha também alerta para situações que podem levar a nota zero, como fuga ao tema, texto com até 7 linhas e desrespeito à estrutura dissertativo-argumentativa. O material ainda tem versões específicas para participantes com dislexia, transtorno do espectro autista e para surdos ou pessoas com deficiência auditiva. E além das orientações para os participantes, o Enem envolve uma grande estrutura de preparação e aplicação, destaca Ricardo Cardoso, presidente substituto do INEP, o Instituto Nacional de Estudos e Pesquisas Educacionais Anísio Teixeira, responsável pelo Enem.
10: A gente está falando de 5 milhões de inscritos participantes no exame que vão estar realizando a prova em mais de 14 mil locais de aplicação, em mais de 1.900 municípios.
7: As provas do Enem 2026 serão aplicadas nos dias 8 e 15 de novembro. A redação será no primeiro dia de exame. A cartilha está disponível gratuitamente no portal do INEP, no endereço gov.br/INEP. Reportagem Pablo Mudim.
6: Samile Leão, de 21 anos, estudante de escola pública de Virginópolis, em Minas Gerais, foi aluna nota 1.000 na redação e hoje cursa medicina na Federal do Estado.
3: E sabe como ela conseguiu? Estudando, fazendo simulados, inclusive durante feriados e encontros de família, como ela conta.
11: Todo mundo via o tanto que eu estudava. Às vezes eu vinha para cá num feriado, tinha festa de família, eu ia um pouquinho e já voltava para casa para fazer um simulado. Todo mundo via o tanto que eu realmente abdicava de muita coisa para poder estudar. O que eu gostaria que as pessoas lembrassem quando elas conhecessem a minha história é de que é possível realizar nossos sonhos com dedicação e paciência, com muito amor também, se rodear por pessoas que te fazem bem e que podem tornar o processo mais leve.
6: E o Ministério da Educação lançou um guia com informações e conteúdos para ajudar os estudantes nesta reta final para a prova do Enem.
3: O espaço reúne em um só lugar vídeos, tutoriais, dúvidas frequentes, além de informações oficiais para ajudar os participantes na preparação para as provas.
6: A seção Alunos Nota 1000 traz histórias de estudantes que alcançaram a nota máxima na redação, e na seção Enezeiros, os estudantes podem compartilhar rotinas de estudos.
3: O guia também conta com materiais pedagógicos produzidos pelo Ministério e disponibiliza o acesso a aplicativos gratuitos, como o MEC Enem, Idiomas e Livros.
6: Saiba mais em gov.br/MEC.
3: Empresas brasileiras afetadas pelas tarifas impostas pelos Estados Unidos ou por conflitos internacionais já podem solicitar financiamento ao BNDES, o Banco Nacional de Desenvolvimento Econômico e Social.
6: Os recursos podem ser utilizados, por exemplo, em capital de giro, compra de máquinas e equipamentos e investimentos para adaptação da atividade produtiva.
12: As empresas interessadas em obter financiamento na nova fase do Plano Brasil Soberano já podem dar entrada nos pedidos de crédito. A nova etapa do plano está atendendo empresas brasileiras que atuam em setores estratégicos para a balança comercial, além das empresas afetadas por tarifas comerciais impostas pelos Estados Unidos, por conflitos internacionais e pelo avanço de medidas protecionistas no comércio mundial. Como explica José Luiz Gordon, diretor de Desenvolvimento Produtivo, Inovação e Comércio Exterior do BNDES, o Banco Nacional de Desenvolvimento Econômico e Social.
13: São mais de 22 bilhões de reais para apoiar investimentos, para apoiar capital de giro, para quem quer exportar, aqueles empresários que estão sendo afetados pelo tarifaço, estão sendo afetados pela Guerra do Golfo, em setores estratégicos.
12: As empresas interessadas em obter crédito podem protocolar os pedidos de financiamento diretamente no BNDES ou nas instituições financeiras credenciadas. Reportagem André de Barros Lima.
3: Alface, cebola, batata e mamão ficaram mais baratos nas centrais de abastecimento do país.
6: É o que mostrou o levantamento mensal da Conab, referente a agosto.
3: E a comercialização de frutas aumentou, inclusive para o mercado externo.
14: Os preços da batata recuaram em torno de 11% em agosto nas centrais de abastecimento monitoradas pela Conab. Entre as hortaliças, as cotações da cebola e da alface também registraram queda na maior parte das capitais do país. Já os valores de comercialização da cenoura mantiveram-se estáveis em agosto. Os dados são do nono boletim hortigranjeiro divulgados pela Conab nesta terça-feira. A pesquisa também mostrou que a comercialização de frutas nas CEASAs cresceu 4,5% no último mês. O mamão ficou mais barato em 70% dos locais monitorados, com queda de quase 11% em média. Melancia e laranja também registraram um leve declínio em agosto. Já a banana, por outro lado, foi a fruta com maior incremento na média mensal. De acordo com dados do Ministério do Desenvolvimento, Indústria, Comércio e Serviços, as exportações de frutas e hortaliças, nos primeiros 8 meses do ano, alcançaram 789 mil toneladas, com faturamento superior a US$ 1 bilhão. Natália Koslick, para a Voz do Brasil.
6: Reforço no estoque de grãos. Na última semana foram realizados 2 leilões pela Conab que vão garantir quase 200 mil toneladas de milho nos estoques públicos.
3: O objetivo é a prevenção a possíveis impactos do fenômeno climático El Niño, que pode comprometer o abastecimento e a oferta de grãos no país.
15: São mais de 190 mil toneladas de milho para abastecer estoques do programa de venda em balcão. A aquisição do cereal pela Conab é destinada para a formação de estoques como medida de prevenção a possíveis impactos do fenômeno El Niño. Segundo a ministra do Desenvolvimento Agrário, Fernanda Machiavelli, o reforço nos estoques públicos auxilia produtores rurais e criadores de animais.
16: Por um lado, garantindo a compra desses produtos pela agricultura, pelo agro brasileiro e pela agricultura familiar, e ao mesmo tempo garantindo a oferta de insumos para quem cria animais no Nordeste e alimento para as populações que possam vir a ser afetadas por esse evento climático que afeta já o mundo todo.
15: A agricultura familiar vai fornecer a maior parte do milho adquirido pela Conab, 121 mil toneladas. As outras 70 mil toneladas do cereal foram compradas em ampla concorrência, incluindo produtores rurais, cooperativas e comerciantes. Silvio Porto, diretor-presidente da Companhia Nacional de Abastecimento, destacou o acompanhamento dos preços e do fornecimento de alimentos nas capitais do país.
17: Hoje nós temos informação de todo o Brasil, nós ampliamos sobretudo as capitais da região amazônica e as do Nordeste que faltavam. Então, esse é um instrumento de acompanhamento, de monitoramento que permite a gente ter uma série histórica que, de fato, a gente sabe como está o custo de vida, como está os preços dos alimentos em todas as capitais brasileiras, de norte a sul do Brasil.
15: A companhia também conta com um estoque de 300 mil toneladas de arroz para este ano. Para participar do programa Venda de Balcão e comprar dos estoques da Conab, o produtor deve se cadastrar no Sicam, o Sistema de Cadastro de Produtores Rurais. Os pedidos, pagamentos e agendamento de retirada são feitos de forma online pelo Balcão Digital da Conab. Reportagem Luciana Colares de Holanda.
6: Com previsões de mais tempestades no centro-sul do Brasil, a Defesa Civil reforça as orientações sobre os cuidados para quem vive em área de risco.
3: Os alertas são emitidos via celular por canais como SMS e WhatsApp.
18: Os três estados da região sul do país estão com alertas de perigo de tempestade e de ventos fortes. Na tentativa de prevenir riscos à população, a Defesa Civil emite avisos, tendo como base boletins meteorológicos. Tiago Molina, coordenador-geral de monitoramento e alerta da Defesa Civil, explica que o cidadão deve ficar atento ao celular, principalmente se mora perto de áreas de risco.
19: A Defesa Civil Nacional trabalha em articulação com as defesas civis estaduais e municipais para a emissão de alertas à população, alertas que chegam via mensagens WhatsApp, mensagens por SMS e também chegam por meio do Defesa Civil Alerta, que se utiliza da tecnologia de cell broadcast para fazer uma informação chegar até os celulares das pessoas.
18: Entre os riscos relacionados a eventos climáticos extremos estão deslizamentos de terra e inundações. A recomendação para quem mora próximo a áreas de risco é conhecer com antecedência possíveis rotas de fuga. Além das informações sobre o risco, alertas da Defesa Civil trazem dicas de autoproteção. O meteorologista do IMET, Roberto Baltazar, afirma que com o deslocamento da frente fria, estados do Sudeste e Centro-Oeste também entram em alerta.
20: Essa frente fria trouxe condições de tempestade para os estados do Rio Grande do Sul e Santa Catarina. Porém, o foco principal a partir do dia 22, hoje, terça-feira, é para a região do estado do Paraná, também trazendo condições de tempestade para o estado do Centro-Sul de São Paulo, oeste do Rio de Janeiro, estado do Mato Grosso do Sul e também as porções mais ao sul do Mato Grosso e do estado de Goiás.
18: Para receber alertas da Defesa Civil Nacional, é preciso se cadastrar pelo WhatsApp no número 61 2034 46 11. As mensagens também podem chegar por SMS. Já para receber os alertas de nível severo ou extremo, não é preciso fazer cadastro. Basta estar em local com cobertura de celular. Neste caso, os avisos aparecem na tela do celular, acompanhado de uma sirene. Reportagem Luana Karen.
6: O ponteiro vira hoje às 9h05 da noite e dá início à chegada da primavera.
3: E com ela, a 20ª Primavera dos Museus, que abre espaço para todo mundo conhecer mais sobre cultura, história, ciência.
6: Museus de todo o país têm programação especial nesta semana.
3: A iniciativa reúne mais de 920 instituições e cerca de 2.700 atividades até domingo, dia 27.
6: Com o tema Museus para Todas as Pessoas, a programação busca ampliar o acesso a esses espaços com ações voltadas à inclusão, à acessibilidade e à participação dos diferentes públicos.
0: Museu também é lugar de descoberta, de encontro e de pertencimento. E esses espaços ganham uma programação especial em todo o país. É a 20ª Primavera dos Museus, promovida pelo IBRAM, o Instituto Brasileiro de Museus. Até domingo, dia 27, mais de 920 instituições participam da iniciativa. A programação busca aproximar ainda mais os museus das pessoas, como explica Fernanda Santana Rabelo de Castro, presidente do IBRAM.
21: São visitas, exposições, exibições cinematográficas que trazem a temática, mas que também trazem acessibilidade, também trazem inclusão. São atividades que constroem narrativas junto com os públicos, junto com os territórios.
0: Ao todo, são 2.700 atividades, entre exposições, oficinas, palestras, visitas mediadas e ações educativas em todo o país. O tema deste ano é Museus para Todas as Pessoas, uma oportunidade para quem já frequenta esses espaços e também para quem ainda não teve essa experiência. É o caso de Benjamin Carvalho de Souza, de 8 anos, que visitou um museu pela primeira vez. Entre tantas descobertas, uma chamou especialmente a atenção do menino, o aparelho conhecido como curvas de sino.
22: Aquele negócio que a gente bate nas bolas de vermelho versus azul, que a gente tem que bater para ganhar ponto. Ele ensina coisas diferentes da sala de aula.
0: No SESI Lab, em Brasília, a experiência com estudantes mostra como a educação pode transformar a visita ao museu em uma oportunidade de descoberta. Mais do que observar objetos e exposições, a proposta é estimular a curiosidade, a participação e o aprendizado, explica Cláudia Ramalho, superintendente de cultura do SESI.
23: E aqui é um espaço que os professores também, além do trazer os seus alunos para se divertirem, é um espaço também de aprendizagem na prática daquilo que eles aprenderam, né, na teoria dentro de sala de aula.
0: A Primavera dos Museus também chama atenção para as barreiras que ainda afastam parte da população desses espaços. Acessibilidade, diversidade, representatividade e direito à memória fazem parte da discussão deste ano. E participar é simples. A programação está disponível na plataforma Visite Museus, no endereço visite.museus.gov.br. É possível pesquisar atividades por estado, cidade, data e instituição. É só escolher a experiência e descobrir um museu que pode estar mais perto do público do que se imagina. Com locução de Thaís de Araújo, reportagem Pablo Mundim.
3: E essas foram as notícias do governo federal.
6: Uma realização da Secretaria de Comunicação Social da Presidência da República.
3: Com produção da empresa Brasil de Comunicação.
6: Fique agora com as notícias do Poder Judiciário e do Congresso Nacional. Boa noite.
3: Boa noite, até amanhã.
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26: Presidente do STF, Edson Fachin, diz que Poder Judiciário trabalha para dar mais segurança à negociação de precatórios.
27: Flávio Dino discute com autoridades a responsabilidade na aplicação de emendas parlamentares.
26: STJ vai promover audiência pública sobre advertência de glúten em embalagens de alimentos.
27: Boa noite, eu sou Leandro Bezerra.
26: E eu sou Walter Lima.
27: O Supremo Tribunal Federal realizou hoje audiência pública para discutir aspectos relacionados ao controle, à transparência e à responsabilidade na destinação de recursos públicos por meio de emendas parlamentares impositivas.
26: O debate ocorreu sob relatoria do ministro Flávio Dino e reuniu representantes de diferentes instituições, órgãos de controle, especialistas e entidades da sociedade civil.
27: O Poder Judiciário tem trabalhado para dar mais segurança e transparência à negociação de precatórios do país.
26: Agora, em setembro, o Conselho Nacional de Justiça realizou uma audiência pública sobre o tema. Em agosto, o Supremo Tribunal Federal assinou uma portaria conjunta com o Banco Central para reforçar os mecanismos de proteção na transferência de precatórios. Marcela Luiza.
1: Precatório é o dinheiro que uma pessoa ou empresa tem direito a receber do poder público depois de ganhar uma ação judicial definitiva. Agora, em setembro, o Conselho Nacional de Justiça realizou uma audiência pública com representantes de diferentes setores com o objetivo de receber sugestões para melhorar a tecnologia e a forma de controle da transferência dos créditos dos precatórios. A audiência é fruto das atividades do grupo de trabalho criado pela portaria conjunta assinada pelo Supremo Tribunal Federal e pelo Banco Central do Brasil, o Bacen, em agosto deste ano. Na ocasião da assinatura do acordo, o presidente do STF e do CNJ, ministro Edson Fachin, destacou que o objetivo é garantir mais transparência e segurança jurídica.
2: O objetivo dessa nova regulação, obviamente, não é impedir a circulação de créditos, mas sim de garantir que ocorra com transparência, segurança jurídica, rastreabilidade e proteção aos credores, especialmente aos credores em situação de vulnerabilidade.
27: O Superior Tribunal de Justiça vai realizar audiência pública para discutir se a informação contém glúten é suficiente nas embalagens de alimentos industrializados ou se deve incluir a advertência: o glúten é prejudicial à saúde dos doentes celíacos.
26: O evento será nesta quarta-feira, 23 de setembro, a partir das 14h. Fátima Uchoa.
4: Os debates vão incluir especialistas e representantes de entidades interessadas na causa celíaca e serão transmitidos ao vivo pelo canal do STJ no YouTube para qualquer pessoa acompanhar. A audiência pública foi convocada pelo relator do tema repetitivo 1343, ministro Ricardo Vilas Boas Cueva, para reunir informações que auxiliem na formação do precedente qualificado. As exposições abordarão aspectos médicos e científicos relacionados à doença celíaca, além de possíveis impactos regulatórios e econômicos da eventual exigência de advertência complementar nas embalagens de alimentos industrializados.
27: Começou nesta terça-feira no Tribunal Superior do Trabalho, em Brasília, um seminário sobre acessibilidade, inclusão e combate ao capacitismo.
26: O encontro reúne magistrados, servidores e especialistas e termina nesta quarta-feira. Simone Moura.
5: Durante o evento, foi entregue o Prêmio Justiça do Trabalho Acessível. Foram premiados 5 projetos nas áreas de atitude, gestão da acessibilidade, comunicação, tecnologia e serviços. Ao longo do dia, os debates trataram da política de acessibilidade e inclusão da Justiça do Trabalho e das barreiras enfrentadas pelas pessoas com deficiência. À tarde, a programação abordou a acessibilidade digital e documental e o papel das pessoas com deficiência na luta por direitos e inclusão. O seminário continua nesta quarta-feira com oficinas e novos debates sobre o assunto.
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27: A você uma boa noite.
26: Boa noite e até amanhã.
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8: Eu sou Humberto Pinheiro e estes são os destaques de hoje do Jornal do Senado, que começa agora. projeto que cria a Semana do Pequeno Investidor está pronto para ser votado em comissão do Senado. Visita ao Congresso aproxima jovens do debate sobre aprendizagem profissional. Veículos de comunicação do Senado e da Câmara preparam cobertura especial das eleições. Boa noite. Está pronto para votação na Comissão de Educação e Cultura o projeto que cria a Semana Nacional do Pequeno Investidor. A proposta dedica a segunda semana de outubro à promoção de ações de educação financeira. Repórter Patrícia Oliveira.
9: O projeto que cria a Semana Nacional do Pequeno Investidor busca levar conhecimento básico sobre investimentos à população. Mostrar que qualquer pessoa pode começar a investir com segurança, alertar contra fraudes e a complexidade do mercado de capitais e estimular o hábito de poupar e investir desde cedo. A proposta da senadora Jussara Lima, do PSD do Piauí, dedica a segunda semana de outubro para as ações educativas e foi debatida com especialistas em audiência pública no Senado. Para a economista Débora Maganha, o investidor nem sempre entende o que compra, com o risco de perdas pela ilusão de ganhos rápidos.
10: O brasileiro nunca foi ensinado a exigir duas coisas antes de colocar o dinheiro dele. A primeira é entender de onde vem o retorno e qual é o risco daquela operação. A segunda é compreender o que sustenta o investimento se tudo der errado.
9: O projeto recebeu relatório favorável dos senadores Alci Lucas, do PL do Distrito Federal, que defende a educação financeira nas escolas.
11: Quando era criança, a gente tinha aqueles cofrinhos para guardar as moedas, guardar na poupança. Então, isso tem que estar na educação. Desde criança, você tem que ensinar a poupar.
9: A proposta está pronta para votação na Comissão de Educação e Cultura.
12: Eleições 2026.
8: No dia 4 de outubro, os veículos de comunicação do Senado e da Câmara vão trabalhar de forma integrada na cobertura das eleições. Na Rádio Senado, a programação terá uma atenção especial à fase de apuração com uma transmissão independente. O sinal também poderá ser retransmitido pelas rádios parceiras em todo o país. A reportagem é de Yasmin Rodrigues.
13: A cobertura especial vai acompanhar o eleitor durante todo o domingo, desde o início da votação até a divulgação dos resultados. Rádio Senado, Rádio Câmara, TV Senado e TV Câmara, além das agências de notícias das duas casas, vão trabalhar de forma integrada com entradas ao vivo dos tribunais eleitorais e a participação de especialistas e consultores para explicar o processo eleitoral e analisar o cenário político. A cobertura também terá participação de jornalistas da Rede Legislativa de Rádio e Televisão, com repórteres das Assembleias Legislativas e das Câmaras Municipais de todo o país. A coordenadora-geral da Rádio Senado, Leila Herédia, explica como foi preparada essa cobertura integrada e o que o ouvinte poderá acompanhar ao longo do domingo.
14: A nossa ideia é mostrar para o eleitor, para o ouvinte, para o telespectador, tudo o que acontece durante o dia em todas as etapas da eleição. A gente vai ter entrada ao vivo de todas as regiões do Brasil, com notícias atualizadas, informações de serviços, acontecimentos, as notícias mais quentes.
13: A partir das 5 da tarde, a Rádio Senado deixa o pau de transmissão e passa a fazer uma cobertura ao vivo de forma independente, justamente quando começa a apuração dos votos. O sinal estará liberado para ser retransmitido por qualquer emissora do país.
8: Os eleitores que pretendem usar o e-título para se identificar no dia da votação devem ficar atentos ao prazo para o primeiro acesso ao aplicativo. A Justiça Eleitoral orienta que o procedimento seja feito até 3 de outubro, sábado anterior ao pleito. A reportagem é de Luísa Mello.
16: Os eleitores que pretendem usar o e-título para se identificar no momento da votação devem registrar o primeiro acesso no aplicativo até 3 de outubro, sábado anterior ao pleito. A ação da Justiça Eleitoral tem como objetivo evitar a sobrecarga do aplicativo no dia da eleição, quando o download e o primeiro acesso serão serão interrompidos. O ministro Cássio Nunes Marques, presidente do Tribunal Superior Eleitoral, informa que notificações já foram enviadas aos eleitores por meio do e-título para promover as atualizações.
15: A Justiça Eleitoral iniciou o envio de notificações oficiais pelo aplicativo e-título. A iniciativa busca facilitar o acesso a informações importantes para o exercício do voto, como a consulta antecipada ao local e a sessão de votação. Reforçamos, portanto, a recomendação para que eleitoras e eleitores mantenham o aplicativo atualizado, façam o primeiro acesso e confiram seus dados com antecedência.
16: Para usar a versão digital do título de eleitor com fotografia disponibilizada pelo aplicativo, é preciso apresentar o e-título diretamente na tela do celular ou no tablet ao mesário no dia da votação. Não serão aceitas capturas de tela nem documentos sem foto. O aplicativo também disponibiliza a consulta do local de votação e outras informações importantes durante o período eleitoral.
17: Nas eleições deste ano, estão aptos a votar quase 2 milhões de eleitoras e eleitores com algum tipo de deficiência, o maior número já registrado pela Justiça Eleitoral. Para garantir a autonomia desse público, são adotadas medidas de acessibilidade, como a preferência na fila no dia da votação, o direito de ingressar na sessão eleitoral com cão-guia e o auxílio de uma pessoa de confiança que pode acompanhar o eleitor na cabine de votação. No entanto, o acompanhante não poderá estar a serviço da Justiça Eleitoral, de partido político, federação ou coligação. Na urna eletrônica é disponibilizado um sistema de áudio que orienta cada passo da votação para os eleitores com deficiência visual e a Justiça Eleitoral fornece fone de ouvido descartável. A urna tem ainda teclado em braille e intérprete de Libras exibido no canto inferior da tela. Para o senador Flávio Arnes, do PSB do Paraná, a acessibilidade durante todo o processo de votação é um direito. Na avaliação dele, é preciso garantir condições adequadas para que as pessoas com deficiência não encontrem dificuldades para votar.
18: Direito ao voto, acessibilidade, não ter problemas no local, participar do processo, é um direito fundamental de todos, todas na construção da democracia e também da pessoa com deficiência.
17: Quarenta e cinco jovens do programa Aprendiz do Futuro, de Luziânia, em Goiás, visitaram o Congresso Nacional e conheceram de perto o trabalho de deputados e senadores. A visita aconteceu ao mesmo tempo em que o Senado analisa o Estatuto do Aprendiz, proposta que reorganiza as regras da aprendizagem profissional no país. Repórter Henrique Nascimento.
19: Conhecer onde as leis são discutidas fez parte da formação de 45 jovens do programa Aprendiz do Futuro, de Luziânia, em Goiás. Eles visitaram o Congresso Nacional e acompanharam de perto espaços que até então muitos conheciam apenas pela televisão ou pela internet. Para o instrutor Gabriel Fonseca, a experiência aproxima os jovens da cidadania e das decisões que fazem parte da vida deles.
20: A visita ao Congresso Nacional, ela possibilitou que os jovens compreendessem na prática que esses espaços fazem parte da vida deles e da construção da nossa sociedade.
19: No Senado, a aprendizagem profissional também está em debate. A Comissão de Assuntos Sociais aprovou o Estatuto do Aprendiz, que reorganiza as regras para contratação e formação de adolescentes e jovens de até 24 anos. O texto mantém cotas entre 5% e 15% e dá prioridade a jovens em situação de vulnerabilidade. O senador astronauta Marcos Pontes, do PL de São Paulo, defendeu mais oportunidades para que os jovens desenvolvam habilidades ligadas às novas tecnologias.
21: E eles agora, em tempo de tecnologia, inteligência artificial, eles têm a capacidade de fazer muito mais que muito adulto aí, né? Tentando aprender inteligência artificial, você dá um negócio desse na mão de um jovem aí, ele destrincha esse negócio rapidamente.
19: O projeto ainda vai ser votado pelo plenário do Senado.
17: Com trabalhos técnicos de Eliseu Caires, o Jornal do Senado fica por aqui. Acompanhe agora as notícias da Câmara dos Deputados. Boa noite e até amanhã.

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1: Proposta prioriza métodos de ensino específicos para pessoas com autismo.
2: Mercosul aprova acordo de cooperação educacional entre países do bloco.
3: Projeto de lei obriga instalação de brinquedotecas em delegacias da mulher.
4: Boa noite. Avança na Câmara a proposta que torna obrigatória a instalação de brinquedotecas em delegacias da mulher e em fóruns. O repórter José Carlos Oliveira tem os detalhes.
5: As Comissões de Defesa dos Direitos da Mulher e da Previdência Social, Infância e Adolescência aprovaram um projeto de lei que torna obrigatória a instalação de brinquedotecas em delegacias da mulher e em fóruns do país. A proposta do deputado Marques Beltrão, do União de Alagoas, tem foco no acolhimento de mães, crianças e adolescentes vítimas de violência nos espaços investigativos e da justiça. De acordo com o texto, as brinquedotecas deverão contar com atividades lúdicas e educativas e pelo menos um profissional habilitado para monitorar e adequar o espaço às necessidades das crianças. Uma das relatoras da proposta, a deputada Laura Carneiro, do PSD do Rio de Janeiro, ampliou o alcance da medida. Além de brinquedotecas, ela também prevê que as delegacias da mulher mantenham equipe multidisciplinar para atendimento às mulheres em situação de violência, como psicólogas, assistentes sociais, advogadas e pedagogas.
6: Nós já votamos aqui em todo um arcabouço jurídico que trata das crianças vítimas e testemunhas de crimes violentos. Criamos aí a escuta especializada e toda uma tecnicidade que tem que ser utilizada no Poder Judiciário. As brinquedotecas complementam essa lei. É muito importante que a criança e a mãe cheguem num ambiente, na hora da denúncia, né, da violência sexual, por exemplo, com algum tipo de acolhimento. E a brinquedoteca pode auxiliar essa criança nesse processo de oitiva.
5: Em outra alteração no texto, Laura Carneiro inclui na Lei de Diretrizes e Bases da Educação Nacional a previsão de que filmes nacionais e de conteúdos contra a violência doméstica e familiar passem a integrar o currículo complementar das escolas, com no mínimo 2 horas mensais. O texto original e as alterações ainda vão passar pela análise das comissões de Segurança Pública e de Constituição e Justiça. Da Rádio Câmara de Brasília, José Carlos Oliveira.
0: Segurança Pública.
1: Na Comissão de Segurança Pública, Alexandre Leite, do União de São Paulo, é relator do projeto que cria o Protocolo Nacional de Investigação de Crianças e Adolescentes Desaparecidos. O texto visa padronizar e agilizar as investigações desde o registro do desaparecimento.
4: O relatório de Alexandre Leite estabelece diretrizes para a atuação dos órgãos de segurança pública na busca por menores desaparecidos. A proposta também autoriza a divulgação imediata e georreferenciada de alertas em casos de risco à vida ou à integridade física da vítima.
1: Daiana Santos, do PCdoB do Rio Grande do Sul, apresentou o projeto que cria mecanismos de proteção e assistência integral às vítimas de crimes raciais. O texto prevê ações para evitar exposição indevida, constrangimentos e repetição desnecessária de depoimentos.
4: A proposta de Daiana Santos também determina que ocorrências com indícios de motivação racial sejam registradas como crimes raciais e não como crimes diversos. A iniciativa ainda assegura acompanhamento jurídico e prioridade na tramitação das investigações e dos processos.
1: Uma punição mais severa para o uso de drones em práticas criminosas é o que prevê proposta de Luiz Felipe de Orleans e Bragança, do PL de São Paulo. A ideia, segundo ele, é criar agravantes e ampliar penas em até 2/3 quando essa tecnologia for utilizada.
4: Luiz Felipe de Orleans e Bragança alerta para o avanço das facções que utilizam esses equipamentos no monitoramento policial, no transporte de armas e na entrega de insumos em presídios. Ele lembra que o texto não impõe restrição ao uso civil ou profissional dos drones.
1: Os deputados analisam o projeto de professora Marcivânia, do PCdoB do Amapá, que garante a transferência de servidoras públicas e empregadas da iniciativa privada em situação de violência doméstica para outras localidades como medida de proteção. O texto cria o Pacto Federativo de Proteção à Pessoa em Situação de Violência Doméstica e Familiar.
4: A matéria também cria um fundo nacional para custear as transferências e auxiliar financeiramente as vítimas, além de incentivos para empresas que aderirem ao programa. Professora Marcivani explica que o objetivo é estabelecer mecanismos de cooperação entre os entes federados para viabilizar a medida.
1: A Câmara aprovou o projeto que estabelece o direito de indenização por dano moral nos casos de violência doméstica contra a mulher. A relatora do texto, Lídice da Mata, do PSB da Bahia, acredita que a medida amplia a proteção porque responsabiliza ainda mais os agressores.
7: Esse projeto, ele visa justamente fazer com que a mulher vítima da violência doméstica possa processar, ela possa ser recompensada financeiramente pelos danos morais à sua imagem. Então, ela reforça a condenação do agressor e ela reforça, portanto, a luta da vítima para combater esta violência.
4: Lídice da Mata argumenta que a violência doméstica provoca consequências que vão além das agressões físicas, atingindo a saúde mental e a dignidade das vítimas. Para ela, a proposta fortalece a Lei Maria da Penha e amplia os mecanismos de proteção às mulheres.
0: Relações Exteriores.
1: A representação do Mercosul aprovou um acordo para cooperação educacional entre os países do bloco. A repórter Maria Neves explica as medidas propostas.
8: A representação brasileira no Parlamento do Mercosul aprovou o acordo para reconhecimento de estudos e títulos de ensino superior técnico profissional, tecnológico, artístico e de formação de professores entre os países do bloco. Como ressaltou o relator, deputado Vermelho do PL do Paraná, o texto estabelece apenas princípios gerais e diretrizes para a cooperação. A implantação do reconhecimento mútuo dos diplomas ocorrerá depois que os ministros da Educação do Bloco aprovarem mecanismos como as tabelas de equivalência das disciplinas cursadas. Na opinião do deputado Vermelho, essa previsão garante mais estabilidade para a cooperação educacional entre os países.
9: Ao atribuir à reunião de ministros da Educação a elaboração das tabelas de equivalência, dos instrumentos de reconhecimento e do mecanismo de implementação. O acordo prestigia os órgãos especializados do bloco e institui mecanismos permanentes de atualização de seus procedimentos, conferindo maior estabilidade e previsibilidade à cooperação regional em matéria educacional.
8: Vermelho defende ainda que a cooperação educacional vai favorecer a formação de recursos humanos, fortalecer as redes acadêmicas regionais e contribuir para o desenvolvimento científico, tecnológico e social dos países participantes.
9: É a oportunidade da integração dos nossos professores, dos nossos mestres com os países membros. Tendo a oportunidade de um professor de matemática lá de Foz do Iguaçu dar aula no Paraguai, dar aula na Argentina, no Uruguai e assim vice-versa. Eu acho que isso a gente passa a uniformizar ainda mais a questão educacional do Mercosul.
8: Para o presidente da representação brasileira no Parlamento do Mercosul, deputado Arlindo Quinalha, do PT paulista, o mecanismo de cooperação educacional vai ser especialmente importante para estudantes brasileiros de medicina que se formam nos outros países do bloco. O parlamentar ressaltou que hoje, muitas vezes, esses profissionais encontram grande dificuldade para o reconhecimento do diploma estrangeiro. Da Rádio Câmara de Brasília, Maria Neves.
0: Ciência e Tecnologia.
4: Adriano do Baldi, do PP de Goiás, é um dos signatários do requerimento de criação de uma frente parlamentar mista que visa fortalecer o programa espacial brasileiro, garantindo mais recursos e segurança jurídica para o setor.
1: Adriano do Baldi defende o apoio à Agência Espacial Brasileira por considerar a área estratégica para a soberania nacional e como vetor científico e tecnológico capaz de impulsionar a economia espacial e o desenvolvimento sustentável do país.
0: Educação.
4: Passou em mais uma comissão da Câmara proposta que prioriza o uso de métodos de ensino específicos para pessoas com autismo. A reportagem é de Mônica Tati.
10: O diagnóstico precoce e métodos de ensino específicos para pessoas com transtorno do espectro autista deverão ser priorizados. É o que prevê projeto aprovado pela Comissão de Educação da Câmara dos Deputados. O relator na Comissão de Educação, o deputado Tarcísio Mota, do PSOL do Rio de Janeiro, acatou a sugestão da Comissão de Defesa dos Direitos das Pessoas com Deficiência, que alertou que já existem mecanismos para reconhecer a diversidade no processo educacional na LDB, a Lei de Diretrizes e Bases da Educação. Tarcísio Mota considera que a alteração se enquadra melhor na Política Nacional de Proteção dos Direitos da Pessoa com Transtorno do Espectro Autista, que estabelece a promoção e incentivo à formação continuada dos profissionais da educação para a educação especial inclusiva. Mota também reforça a necessidade de suporte pedagógico nas salas de aula do ensino regular.
11: A Política Nacional de Educação Especial Inclusiva orienta os sistemas de ensino para garantir a escolarização de estudantes com deficiência, transtornos do desenvolvimento e altas habilidades ou superdotação em classes comuns do ensino regular, mediante suporte pedagógico adequado e práticas educacionais inclusivas. Nesse contexto, a formação inicial dos profissionais de educação constitui elemento central para a efetivação das políticas de inclusão escolar, especialmente no que se refere à adoção de metodologias pedagógicas acessíveis, estratégias de ensino diversificadas e instrumentos de apoio capazes de responder às diferentes necessidades educacionais dos estudantes.
10: O projeto que prevê métodos adequados de ensino para pessoas com transtorno do espectro autista aguarda a apreciação da Comissão de Constituição e Justiça. Se for aprovado, segue para votação no Senado Federal. Da Rádio Câmara de Brasília, Mônica Tati.
0: Economia.
1: Rui Carneiro, do Podemos, da Paraíba, apoia a proposta que altera o cálculo do IPVA e estabelece limites para despesas da administração pública. O texto prevê que o IPVA seja calculado com base no peso do veículo e também limita os gastos com publicidade institucional a 0,1% da receita corrente líquida dos entes federados.
4: Rui Carneiro defende um teto de 1% sobre o preço de venda do automóvel para o IPVA e a criação de limites para o orçamento do Poder Legislativo e dos Tribunais de Contas. Na visão dele, a medida aumenta a previsibilidade tributária e contém os gastos públicos.
1: Valdemar Oliveira, do Avante, de Pernambuco, apresentou o projeto que permite deduzir do imposto de renda despesas com assistência veterinária para animais de estimação. De acordo com o autor, a medida incentiva os cuidados com a saúde dos animais, reduz o abandono e estimula a formalização do setor.
4: A proposta de Valdemar Oliveira é estabelecer limite anual de até R$5.000 por contribuinte para o benefício. O texto prevê ainda a dedução de gastos com consultas, exames, cirurgias, medicamentos, vacinas e planos de saúde veterinários, mediante comprovação das despesas.
0: Consumidor.
1: Beto Pereira, do Republicanos de Mato Grosso do Sul, apresentou projeto que obriga as prestadoras de telecomunicações a retirar, em até 30 dias após o cancelamento do contrato, os equipamentos instalados na residência do assinante. Pela proposta, a retirada deve ser feita sem custos para o consumidor.
4: Beto Preto incluiu no texto que a rescisão contratual deverá ser processada após o prazo de 30 dias, independentemente da devolução dos aparelhos. Na visão do parlamentar, a medida busca reduzir transtornos aos consumidores e tornar mais ágil a troca de prestadoras de serviço.
0: Desenvolvimento Regional.
1: Sérgio Brito, do PSD da Bahia, considera importante ampliar o debate sobre a criação de municípios no Brasil. Ele argumenta que a discussão deve levar em conta o projeto que estabelece regras para a emancipação, incorporação, fusão e desmembramento de municípios.
4: Por isso, Sérgio Brito propõe a participação de representantes do governo, de entidades municipalistas e de especialistas no tema. O deputado ressalta que o objetivo é aperfeiçoar as regras para organização territorial e fortalecer o desenvolvimento regional e o pacto federativo.
1: Projeto de Félix Mendonça Júnior, do PDT da Bahia, cria o Programa Nacional de Desenvolvimento da Cacauicultura e do Chocolate Artesanal. A proposta reduz impostos federais e simplifica regras ambientais e sanitárias para agroindústrias cacaueiras.
4: O texto cria ainda um fundo para fortalecer a cadeia do cacau e do chocolate de origem. Segundo Félix Mendonça Júnior, a medida amplia a competitividade do Brasil, hoje o sexto maior produtor mundial, no mercado global que movimenta mais de 130 bilhões de dólares ao ano.
0: Saúde.
1: Antônio Andrade, do PSDB de Tocantins, defende a aprovação de projeto que cria o Programa Nacional de Vacinação Inclusiva para pessoas com deficiência e com autismo. A proposta prevê atendimento prioritário, ambientes adaptados e possibilidade de vacinação domiciliar.
4: Relator da matéria na Comissão de Saúde, Antônio Andrade recomenda que o programa seja incorporado às regras nacionais de imunização. O texto também prevê capacitação dos profissionais de saúde e materiais acessíveis para orientar pacientes e familiares.
0: Direitos Humanos.
1: A Câmara aprovou regras para a comunicação ao Conselho Tutelar de Atendimentos de Saúde à Criança. A repórter Paula Bittar nos conta como deve funcionar.
12: A Comissão de Constituição e Justiça da Câmara aprovou um projeto que exige a definição de hipóteses objetivas que

0: tratamento cruel ou degradante e de maus tratos contra criança ou adolescente seja informada ao Conselho Tutelar. A proposta que exige a definição de hipóteses objetivas que obrigam a comunicação ao Conselho Tutelar por profissionais de saúde de casos envolvendo crianças e adolescentes já pode seguir ao Senado. Da Rádio Câmara de Brasília, Paula Bittar.
1: Capitão Alberto Neto, do PL do Amazonas, critica o veto presidencial à proposta que prevê a distribuição gratuita do cordão de girassóis pelo SUS. Ele argumenta que a medida garante inclusão e dignidade para pessoas com condições não visíveis.
2: Ao enxergar o cordão de girassóis, você vai ter empatia e vai entender que aquela pessoa precisa sim de prioridade. Isso tem facilitado, tem dado inclusão mais a essas pessoas que têm deficiências não visíveis. E o que nós fizemos uma nova lei, que foi distribuir esses cordões de girassóis pelo SUS. E o governo federal veta essa lei, alegando questões orçamentárias. O custo é muito, muito baixo.
3: Na opinião de Capitão Alberto Neto, a distribuição gratuita do cordão amplia o acesso das pessoas ao símbolo de identificação, o que, segundo ele, favorece o atendimento prioritário e a inclusão. Para o deputado, o impacto financeiro da medida é irrelevante diante do seu papel social.
4: Previdência.
1: Marreca Filho, do PRD do Maranhão, defende a aprovação de projeto que assegura a revisão humana sobre decisões automatizadas que neguem, suspendam ou reduzam benefícios de pessoas em vulnerabilidade. Autor da proposta, ele explica que a análise deve ocorrer antes de a medida produzir efeitos.
3: O texto de Marreca Filho também determina que o cidadão seja informado em linguagem simples sobre o uso da inteligência artificial e os principais critérios considerados na decisão. A matéria ainda estabelece canais acessíveis para contestação por meios não digitais.
4: Últimas notícias.
1: O jornal Câmara dos Deputados chega a Sete Lagoas, em Minas Gerais, amanhã, para mais uma gravação itinerante da Voz do Brasil nos estúdios de emissoras da Rede Câmara de Rádio.
3: Lado a lado, um âncora da Rádio Câmara de Brasília e um âncora da emissora local vão apresentar as notícias relacionadas aos deputados federais. O programa, gravado em Sete Lagoas, irá ao ar na próxima sexta-feira, dia 25.
1: Termina agora o Jornal Câmara dos Deputados, produzido pela Rádio Câmara, com trabalhos técnicos de Wellington Teles e apresentação de Val Monteiro e Luciana Vieira. Uma boa noite para você.
3: A Voz do Brasil está de volta amanhã. Boa noite.
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Muito bom dia para você que sintoniza a Nova Brasil nesta quarta-feira. Por aqui, Cláudia Nakazato. A gente abre essa hora com Fagner e Zé Ramalho, Eternas Ondas. Bom dia para você.

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0: Nova Brasil e a Maria Rita, Agora Só Falta Você. Também teve Engenheiros do Havaí com Piano Bar. São 5h20.
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0: Nova Brasil e o Beto Guedes, sol de primavera, fechando essa hora aqui pela Nova Brasil. Faltando 2 minutos para 6, bom dia. 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
7: Olá. Meu nome é Antônio Conceiro Lopes, eu sou cirurgião do aparelho digestivo e coloproctologista da Rede D'Or de São Paulo. E no Minuto Saúde de hoje, vamos falar sobre a realização da colonoscopia. A colonoscopia é um exame endoscópico que precisa ser realizado para todas as pessoas como forma de prevenção de doenças graves como câncer do intestino, uma doença que é responsável por um grande número de mortes todos os anos no nosso país. Esse exame, ele

Na Assembleia Geral da ONU, Lula diz que Brasil não é quintal de ninguém e que país terá eleição transparente e competitiva. Em discurso na sequência, Donald Trump fala em uso da força para proteger o hemisfério ocidental e em acordo ou aniquilação do Irã. Apagão no aeroporto de Viracopos, em Campinas, continua tendo efeitos hoje e amanhã. Corpo do jornalista Zuenir Ventura será velado hoje na Academia Brasileira de Letras, no Rio. E o Brasil também se despede do cantor Rick, da eterna dupla com Renner.

0: O Jornal Nova Brasil já está no ar nesta quarta-feira, dia 23 de setembro de 2026. Que seja um excelente dia para todos nós.
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0: E assim chegamos ao meio dessa semana, semana cheia de notícias, semana cheia de informação, semana muito tumultuada, segundo dia da primavera também. Quanta coisa, né? E aí, assim vamos, nos encaminhando para quinta, sexta-feira, rumo ao nosso fim de semana. Muito obrigada pela sua audiência em toda a nossa rede. Lembrando que nós estamos ao vivo aqui para Andradas, no sul de Minas, para Araçatuba, Brasília, Campinas, João Pessoa, Mococa, Recife. Também estamos no Rio de Janeiro, pela Nova Paradiso, em Salvador, São José dos Campos, São Paulo e Ribeirão Preto. 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Se você vai chegar no seu compromisso já já, desliga o rádio e migra lá para a internet, tá? A gente está com você no nosso aplicativo, lá na caixinha inteligente que você pede para tocar a nossa programação, aquela caixinha que está lá na sua sala de casa, no seu escritório, no quarto, pede para ela tocar a Nova Brasil. 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Por lá tem sempre muito conteúdo, muita programação para você ficar ligado aqui conosco. Então, muito obrigada pela companhia. Hoje a gente vai discutir bastante aqui o discurso do presidente Lula, que abriu a Assembleia Geral das Nações Unidas ontem. Já já tem Diego Amorim também para a gente falar de política por aqui. Então, muito assunto para você. A gente vai passar por eleições também, né? Estamos aí há pouco mais de 10 dias para o primeiro turno das eleições. Vamos juntos. Hoje a gente abre os trabalhos aqui sem Mauro Tagliaferri, que está num compromisso aí viajando o Brasil com a Nova Brasil. Amanhã ele tá de volta. Eu vou daqui te contando tudo que importa para você. A gente abre os trabalhos de hoje com o Heródoto Barbeiro.
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3: Olha, os hábitos sociais, eles mudam constantemente, principalmente na sociedade capitalista. A sociedade comunista, eu conheci um pouco a Rússia na época, ela não muda tanto. Então a moda não mudava, o cabelo... Sabe que a primeira vez que a primeira dama da Rússia, chamada Raíssa, ela era a mulher do Gorbachev, ela apareceu vestida com uma roupinha de Paris, não sei se era Hermès, coisa chique. Foi um fuá na Rússia, porque ninguém tinha aquilo, ninguém imaginava que as mulheres ou os homens pudessem, por exemplo, mudar o seu sistema de roupa e por aí afora. Mas a sociedade capitalista é uma sociedade mudante, que isso é constante. E entre essas mudanças constantes está, por exemplo, a participação cada vez maior das mulheres na condução dos destinos, não só do Brasil, mas na condução dos destinos do mundo de maneira geral. Uma das maneiras das mulheres que saem de casa de manhã e muitas vezes dirigem ou pegam transporte público é uma defesa pessoal. Está liberado no Brasil, para a defesa pessoal das mulheres, a utilização do gás de pimenta. Sugestão: qualquer arma, seja o gás ou qualquer uma outra, antes de ser usado, a pessoa precisa fazer um curso, sei o quê. Isso, em vez de ajudar, pode prejudicar.

0: E agora, às 6 horas e 5 minutos, a gente vai ter uma visão de futuro.
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2: Deixa eu começar com uma pergunta para você. Você dorme com o ar-condicionado ligado? Guarda essa resposta. Porque essa semana, Ana Maria Braga fez isso, só que no quente. Tá frio em São Paulo, né? No Brasil como um todo. E ela acordou no meio da noite chorando de dor, com uma lesão na córnea. E o mais assustador não foi azar, não foi exagero. É bem mais comum do que parece. Sou o Dr. Marco Negreiros, oftalmologista e CEO da iCare, e bem-vindos ao Visão de Futuro. Deixa eu te explicar. Toda vez que você pisca, espalhe uma fininha película de lágrima que protege e limpa seu olho. À noite, você para de piscar e a produção de lágrima cai naturalmente. Se ainda tem ar quente e seco soprando no seu rosto, essa película evapora. A córnea, que é essa janelinha transparente na frente do seu olho, fica exposta e pode até se arranhar. Por que dói tanto, doutor? E a córnea é uma das partes mais sensíveis do corpo humano. Um arranhão minúsculo já dá aquela sensação de areia, ardência, uma dor que te tira do sério. Foi o que acordou, inclusive, a Ana Maria. A boa notícia é que dá para evitar, pessoal. Não deixe o ar soprando direto no seu rosto. Põe um umidificador no quarto, ou até uma bacia com água, se você não tiver. E se precisar, lágrima artificial antes de dormir, de preferência com orientação do oftalmologista e sem conservante. Agora, se a dor vier forte ou não passar, procure o oftalmologista. Isso não é frescura. O ar que aquece o quarto pode sim ressecar os seus olhos. Cuide da sua lágrima. Ela é o escudo invisível da sua visão. Até semana que vem.
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0: São 6 horas e 7 minutos. A gente vai abrir passagem aqui para a editoria de esporte. Lá vem o Weber Lima para nos contar tudo.
4: Bom dia, Stephanie. Bom dia, Mauro. Bom dia, ouvinte da Nova Brasil. Vamos falar de seleção brasileira, das finais do Campeonato Brasileiro de Futebol Feminino. E começamos a falar exatamente disto, da decisão do Brasileirão entre Corinthians e São Paulo. A Nova Brasil vai transmitir o jogo a partir das 3h30 da tarde no sábado. Partida direto de Itaquera. A Nova Brasil traz todos os detalhes de Corinthians e São Paulo. E depois, no sábado, transmitiremos também a finalíssima, o jogo decisivo no Morumbi, também a partir das 3h30, São Paulo e Corinthians, o majestoso decidindo o Brasileirão feminino. Falando do São Paulo no masculino, ontem a notícia é confirmada que Domingos Duarte, o zagueiro, rompeu o ligamento do joelho, o ligamento cruzado do joelho, e está fora, lesionou, ele acabou se lesionando na partida, na vitória sobre o Internacional por 1-0, e está fora, portanto passará por cirurgia e está fora da temporada 2026. Provavelmente Mauro e Stephanie voltará apenas em meados do próximo ano, o zagueiro português de 31 anos com essa lesão no joelho direito. Outro atleta do São Paulo também que vai passar por uma cirurgia no menisco é o lateral direito Aurélio Buta, e portanto também é um procedimento cirúrgico também para tratar este problema. Ele ficará 2 meses afastado, praticamente terminou a temporada também para o recém-chegado no tricolor. Falando de seleção brasileira, a seleção brasileira treina na Austrália, se preparando para enfrentar os donos da casa na sexta-feira, às 19h. Ontem tivemos o primeiro treinamento. Ainda não temos todo o time completo, não é? Porque Otávio, Arthur Dias e o Wanderson chegam hoje. O Jair, o Vitor Reis, o Douglas Santos, Bruno Guimarães, Gabriel Bontempo, Danilo, Estevão, Rafinha e Rayan trabalhando com bola. O Gabriel Magalhães ficou na parte interna, na academia, foi preservado, e o Pedro Morisco fez um treino específico de goleiros com o Tafarel. Lembrando que o Brasil joga sexta às 7h da manhã em Townsville, depois enfrenta a Austrália novamente no dia dia 29 e a Índia no dia 3. E para fechar, falando de seleção brasileira feminina, o Arthur Elias convocou 28 atletas para dois amistosos contra a Argentina em outubro no Brasil. A lista foi anunciada ontem para os jogos em Porto Alegre, dia 10 de outubro, no Beira-Rio às 16h30 e depois na Arena Pernambuco no dia 13 de outubro às 20h30. As atletas convocadas para esses amistosos contra a Argentina, as goleiras Lorena do Kansas City, a Iane do Bahia, a Thaís Lima do Benfica de Portugal e a Carlinha do São Paulo, zagueiras Thaís Ferreira do Corinthians, Isa Haas do América do México, do Lyon da França, Tarciane, a Marisa do Tigres do México e a Tayla do São Paulo. Laterais, Raíssa Bahia do Palmeiras, Isabela do Paris Saint-Germain, do Gotham FC dos Estados Unidos, a Bruninha e a Tamara Bolt do Washington Spirit dos Estados Unidos. No meio campo, Duda Sampaio do Corinthians, Angelina do Orlando Pride, Jaqueline do Corinthians, Kailane do Flamengo e Clarinha do Benfica. E no ataque, Caroline do Barcelona, Priscila do América do México, Gil Garbellini do Atlético de Madrid da Espanha, Bia Zanerato e Tainá Maranhão do Palmeiras, Geise do América do México, Johnson do Corinthians, Maiara do Angel City, Marília do Cruzeiro e Luane do Atlético de Madrid. Eu volto às 17h30 com o Nova Brasil em Campo, seu programa de futebol diário aqui na Nova Brasil. Até lá!
0: Muito bem, 6h12, seleção brasileira feminina convocada, hein, gente? Lembrando que ano que vem é ano de Copa do Mundo acontecendo por aqui, no nosso quintal. Vamos torcer pelas nossas meninas da seleção brasileira. São 6h12 e agora a gente gira pelo país para te contar tudo o que você precisa saber nessa manhã de quarta-feira. Vamos com o nosso timaço de repórteres.
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0: E a gente tem falado bastante, né, de mudanças climáticas que trazem tragédias, como é que a gente viu em Santa Catarina, e muda também a característica da nossa agricultura. As chuvas dos últimos dias estão atrasando o fim da colheita de café e antecipando a florada em lavouras no sul de Minas. O solo ainda está úmido, o que dificulta a operação das máquinas e pode comprometer a qualidade dos grãos. Os produtores também precisam redobrar os cuidados com as plantas que já estão em florada. De Andradas, no sul de Minas, o Felipe Avelino vai contar mais.
3: As chuvas registradas no sul de Minas nos últimos dias têm dificultado o encerramento da safra de café. As precipitações atrasaram a varrição dos grãos que caíram no chão, também anteciparam a florada em diversas lavouras. Mesmo com a volta do sol, o solo permanece úmido e impede a entrada de máquinas nas propriedades. Segundo uma cooperativa da região, cerca de 96% da safra já foi colhida. De acordo com especialistas, o produtor agora enfrenta dois desafios: concluir a colheita sem prejudicar a florada, que dará origem à próxima safra. A umidade também preocupa pela qualidade do café. Grãos que permaneceram no chão podem perder qualidade enquanto o café armazenado nos terreiros volta a receber a água da chuva, aumentando o risco de fermentação. Em algumas propriedades, máquinas estão paradas há vários dias por causa das condições do terreno. A orientação aos produtores é redobrar os cuidados nesse período, manter as pulverizações de pré e pós-florada em dia e ter atenção durante a colheita para preservar as plantas e garantir a produção da próxima safra. De Andradas, Felipe Avelino.
0: E a gente sai de Minas Gerais nesse giro, embarca lá para desembarcar no interior de São Paulo. Porque ontem, terça-feira, um dos principais aeroportos do país, o aeroporto de Viracopos, em Campinas, sofreu um apagão. E aí os passageiros que têm viagem marcada por lá devem ficar atentos, viu? Os reflexos desse apagão que atingiu o aeroporto ontem podem continuar hoje e até amanhã ainda. Quem vai nos contar mais é a Lilian de Souza.
5: Um apagão atingiu o aeroporto de Viracopos, em Campinas, durante a madrugada desta terça-feira e deixou o embarque mais lento ao longo do dia, com filas e transtornos para os passageiros. A falta de energia paralisou equipamentos de raio-x, afetou os painéis com informações sobre os voos e também atrapalhou o check-in. Sem os equipamentos, o controle de segurança precisou ser feito manualmente. E houve ainda uma outra falha. O gerador de emergência do aeroporto não funcionou. A concessionária Aeroportos Brasil Viracopos investiga o que impediu o equipamento de entrar em operação. A energia começou a ser restabelecida ainda na terça-feira. Mesmo assim, a expectativa é de que os reflexos nos voos continuem por pelo menos 2 dias. Durante a manhã de terça, a plataforma Flight Radar 24, que monitora voos em tempo real, apontava 26 voos cancelados e 51 atrasados em Viracopos. Não é possível afirmar, porém, que todos tenham sido causados pelo apagão. Por isso, quem tem viagem marcada para os próximos dias deve consultar a companhia aérea antes de sair de casa. De Campinas, Lilian de Souza.
0: 6:16, relógio voando aqui na nossa quarta-feira. Vamos falar de eleições?
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0: Estamos de olho, né? Dia 4 de outubro, também conhecido como domingo que vem, né? Daqui a 10 dias, mais ou menos, temos primeiro turno. E quem pretende usar o aplicativo e-título para votar nas eleições, precisa ficar atento, viu? O aplicativo deve ser baixado, acessado e validado até um dia antes do primeiro turno. A Stephanie Swerdick, minha xará, direto de Salvador, vai contar mais.
6: Somente fazer um download do aplicativo e-título não garante que a plataforma estará pronta para uso no dia das eleições. De acordo com o Tribunal Superior Eleitoral, para votar usando o título de eleitor digital, é necessário realizar o primeiro acesso e concluir a validação das informações solicitadas pela plataforma dentro do prazo, que encerra no sábado, dia 3 de outubro, véspera do primeiro turno, marcado para o domingo, dia 4 de outubro. O e-título reúne informações e serviços da Justiça Eleitoral e também pode ser utilizado como documento de identificação no momento do voto, desde que apresentado diretamente na tela do celular ou tablet. Capturas de tela do aplicativo não serão aceitas como documento. Para ativar o e-título, depois da instalação, o eleitor deve abrir a plataforma, aceitar os termos de uso e informar os dados que constam no cadastro eleitoral. O TSE alerta que os eleitores que fizeram biometria e passaram pela validação podem ter a fotografia exibida no documento digital. Quem estiver com o e-título sem foto deve ficar atento, porque precisa apresentar um documento oficial com foto para ser identificado na sessão eleitoral. O aplicativo também permite consultar o local de votação e identificar as melhores rotas para chegar ao endereço onde irá votar no dia 4 de outubro. De Salvador, Stephanie Swerdick.
0: Já tem muito mais de eleição aqui para você. São 6:18, hora da gente te contar o que mais importa na manhã desta quarta-feira.
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0: Falando aí, né, de malha aérea no Brasil, tem notícia que interessa a você, passageiro, tá? Você que viaja pelo país. A Agência Nacional de Aviação Civil aprovou novas regras para atrasos, cancelamentos e interrupções de voos. As companhias aéreas agora vão ter de avisar o passageiro pelos canais digitais assim que souberem de algum problema. Essa comunicação deve informar, por exemplo, a nova previsão de partida, as opções de reacomodação e como esse passageiro vai receber alimentação, hospedagem ou transporte, que são direitos, né, dos passageiros. A assistência continua obrigatória mesmo quando o problema for provocado por mau tempo ou outra situação de força maior. Após uma hora de espera, a empresa deve oferecer meios de comunicação. Depois de 2 horas, deve oferecer alimentação e a partir de 4 horas, se for necessário, passar a noite nesse local, o passageiro vai ter direito à hospedagem e transporte. Em situações excepcionais, quando a companhia não consegue prestar essa assistência diretamente, o passageiro poderá pagar as despesas e pedir reembolso. Nesse caso, deverá guardar os comprovantes e a empresa vai ter até 7 dias para devolver o dinheiro. As novas regras começam a valer 30 dias depois da publicação no Diário Oficial da União. Até lá, continuam em vigor as normas atuais. E a Receita Federal arrecadou mais de 235 bilhões de reais no mês de agosto, um acréscimo real, ou seja, arrecadou mais,
6: né? O crescimento da arrecadação foi maior do que o que cresceu a inflação, de 8,25% em relação a agosto do ano passado, o que representa um novo recorde para o mês de agosto. Os dados foram divulgados ontem pela Receita Federal. A alta foi puxada pela arrecadação com impostos das empresas, o IRPJ e a CSLL, e também pela receita da Previdência. Esse aumento aconteceu com o crescimento da massa salarial e pela redução gradual da desoneração da folha de pagamento, ou seja, as empresas pagando mais impostos sobre os salários. Também houve aumento do valor em dólar das importações. No período acumulado, de janeiro a agosto desse ano, a arrecadação alcançou o valor de 2,1 trilhões de reais, um crescimento real de mais de 7% em relação ao mesmo período do ano passado. 6h20, vamos dar uma olhada para o que acontece lá fora também.
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6: Camilo Mota pedindo passagem com o noticiário internacional, vai tentar resumir esse dia intenso ontem, lá na abertura da Assembleia Geral das Nações Unidas. Camilo, muito bom dia para você. Lula falou, na sequência veio o Donald Trump. O que eles disseram, que recados mandaram por aí, hein?
8: Oi, Stephanie, ótimo dia para você. E você que acompanha aqui o Jornal Nova Brasil, esses discursos, né, da ONU foram definidos aí como antagônicos por especialistas. E após um ano da química entre Trump e Lula, o clima foi justamente, né, de antagonismo e confronto na Assembleia da ONU e nos bastidores. O presidente Lula, o primeiro a discursar após o chefe das Nações Unidas e depois do chefe da sessão, fez uma defesa enfática da democracia e do direito dos brasileiros de decidirem seu próprio rumo ao se referir à tentativa de interferência externa aqui nas eleições. Vamos ouvir o presidente.
9: A diplomacia é a única opção. Na América Latina e Caribe, a proximidade geográfica com a maior potência militar do mundo é inescapável, sobretudo num contexto do recrudescimento de tentações hegemônicas. O Brasil não cabe no quintal de ninguém. Precisamos... Precisamos de parceiros com uma agenda positiva que fomente o desenvolvimento. Diferenças ideológicas não devem ser obstáculos para a maior integração entre vizinhos. Os países da região reconheceram os horrores do regime de exceção. Percorremos um longo caminho para restaurar a vontade popular. A democracia está novamente em xeque. Voltamos a presenciar a ingerência externa em processos eleitorais. A divisão do mundo em zonas de influência e investidas neocoloniais por recursos estratégicos constitui gestos anacrônicos.
8: O líder, durante a fala, né, o presidente Lula chamou a atenção dos 192 países membros, além do Brasil, para evitarem que a lei do mais forte predomine no mundo e definiu a guerra como falência política. O presidente também condenou tanto o genocídio em Gaza quanto o terrorismo do Hamas e defendeu que os países sejam livres. Lula afirmou que o Brasil tem pressa para se tornar uma nação desenvolvida, o que, segundo ele, significa que qualquer país que queira explorar o Brasil vai ter a obrigação de trazer tecnologia para agregar valor aqui, desenvolver o país e não fazer o Brasil de colônia. E a gente continua também, Stephanie, porque o líder brasileiro, né, em recado não só ao Brasil, mas às demais nações do mundo que enfrentam os mesmos desafios que aqui, fez uma espécie de convocação para que os países acompanhem e respaldem o resultado das urnas no dia 4 de outubro. A gente vai acompanhar.
9: No dia 4 de outubro, milhões de brasileiras e brasileiros vão às urnas para definir o seu destino. Não vão apenas eleger o presidente da República, governadores estaduais e representantes do poder legislativo. Vão decidir entre democracia e negacionismo. Se o Brasil vai avançar rumo a um futuro de mais oportunidades ou regressar a um passado de exclusão. Teremos um pleito transparente e competitivo que em todos os candidatos desfrutam da mais ampla liberdade de expressão. Sabemos que alguns abusos dessa liberdade para se associar a interesses estrangeiros contrários ao país. Não subestimamos o desafio da rede de desinformação que pretende desvirtuar o debate público durante a campanha. A democracia brasileira pertence aos brasileiros. O Brasil continuará sendo um país soberano. Ninguém nos afastará desse caminho.
8: Aí um recado direto, né, aos Estados Unidos, sem citar nomes. Diferentemente do ano passado, Trump não se encontrou com Lula no corredor e o presidente brasileiro ignorou uma tentativa de aproximação do secretário de Estado americano Marco Rubio, que tentou se aproximar do brasileiro. Trump, por sua vez, o segundo líder a discursar na ONU, superestimou seu retorno ao poder, disse que os Estados Unidos estão mais fortes do que nunca e que possuem o exército mais poderoso. O presidente americano ainda ameaçou usar o poder militar para se proteger ao se referir aos países latinos e afirmou que Cuba vai ser o próximo país com destino, assim como o da Venezuela. Aqui no Brasil, o coordenador da campanha de Flávio Bolsonaro criticou o discurso de Lula e considerou uma tentativa de desviar o foco para o que chamou de esgotamento do governo, Stephanie.
0: Falaram e falaram muito, né, os dois líderes ontem na tribuna da ONU. Agora, falando de Trump e América Latina, a gente já está vendo alguns resultados concretos dessa tentativa de ingerência por aqui, né, Camilo?
8: É, mais do que só ameaça, né, a gente tem visto, a gente trouxe aqui essa movimentação no tabuleiro aqui da América do Sul. Ao longo do dia de ontem, né, após pressão do presidente Donald Trump, o escudo das Américas, que é formado pelos Estados Unidos e os países latino-americanos que são aliados do governo americano, anunciaram sanções conjuntas contra o Comando Vermelho e o PCC e os outros grupos considerados terroristas pelos Estados Unidos, medida semelhante ao que ocorreu antes do sequestro do Maduro na Venezuela. Stephanie, então a gente tem essa movimentação, tom de ameaça na ONU por parte do presidente americano e do outro lado também essa união e parece que intensificação também do aparato militar se voltando aqui para o sul do continente.
0: Clima tenso, muito intenso na geopolítica global. Obrigada, Camilo. São 6 horas e 27 minutos. Você continue aqui conosco para ficar muito bem informado, muito bem informada.
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1: O Corpo de Bombeiros registrou 3 chamados para quedas de árvores relacionados às chuvas na capital e na região metropolitana entre meia-noite e 5 da manhã de hoje. Não houve registros de enchentes, alagamentos ou desabamentos no período. E os trens da linha 9 Esmeralda circulam com maiores intervalos entre as estações Autódromo e Varginha na manhã de hoje. Devido ao risco de deslizamento de terra provocado pelas fortes chuvas na região de Interlagos, embarques e desembarques estão sendo realizados por uma única plataforma na estação Primavera Interlagos. Já na linha 5 Lilás, uma ocorrência em equipamento de via na região de Campo Limpo causou maior tempo de parada nas estações e trens com velocidade reduzida. São 6h29. Uma ótima manhã de quarta-feira para você.
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4: Bom dia, uma ótima quarta-feira. Rodovia Regis Bittencourt para São Paulo já tem problemas a partir do quilômetro 285 e até o 279 no Rodoanel. Aí volta a parar no acesso ao Largo do Taboão. Pro sul do país, Regis Bittencourt vai bem. 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Daniele Gandolfi, Nova Brasil FM.
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0: São 6 horas e 31 minutos. Estamos nós aqui dando largada no nosso segundo bloco de muita notícia, de muita informação para você. Lembrando que por conta do horário eleitoral político obrigatório aí na TV e no rádio, a nossa programação tá diferente. Às 6 horas a gente dá largada aqui com o nosso jornalismo, te contando tudo do Brasil e do mundo. E assim vamos até às 7 horas da manhã. Perdeu? Sem problema. Corre lá no nosso YouTube, recupera o que você não viu por aqui, mas a gente ainda tem muita coisa pra te contar, tá? São 6 horas e 31 minutos, eu já vou chamar Diego Amorim pro nosso papo.
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0: Muito bom dia, Diego Amorim. Chegamos ao meio dessa semana, vamos falar de política. Vamos começar falando da direita. A direita não bolsonarista apoia Flávio Bolsonaro, mas tem lá suas restrições. Explica pra gente essa história.
2: Bom dia, Stephanie. Bom dia para você. Bom dia para o ouvinte do jornalismo da Nova Brasil. Pois é, primeiro isso, né? Existe uma direita não bolsonarista, né? Existem lideranças da direita no Brasil que estão ali no Republicanos, que estão no PSD do Kassab, que estão no PP do Ciro Nogueira, no União Brasil do Rueda. E essas lideranças que se dizem de direita, elas vão apoiar o Flávio Bolsonaro publicamente, sobretudo num segundo turno. Vão caminhar com o candidato do PL. Essa aliança é automática, eles são de direita, então não vão apoiar o Lula, vão apoiar o Flávio Bolsonaro, mas nos bastidores eles têm algumas restrições quanto a isso. Primeiro porque eles sabem que o Flávio Bolsonaro, em se elegendo, sendo eleito em outubro, o Flávio Bolsonaro vai controlar o campo político da direita. E ele é considerado por essas pessoas, Stephanie, mais habilidoso politicamente do que o pai, Jair Bolsonaro. Então, há um temor, e eles não vão dizer isso publicamente, dizem para mim e para outros jornalistas nos bastidores, em off, como a gente costuma dizer no jornalismo, há um temor de que eles fiquem sob esse jugo do clã Bolsonaro, né? Eles não queriam isso. No escurinho de Brasília, eles não vão contar para ninguém isso, mas eles dizem que o cenário ideal para essa direita não bolsonarista seria o Lula ganhar, e aí o Flávio Bolsonaro perde, enfraquece o clã Bolsonaro, e aí se abre uma avenida em 2030, né, daqui a 4 anos, sem o Lula, com o Flávio Bolsonaro derrotado, e aí sim teríamos uma avenida para outros candidatos, um leque de alternativas maior para o eleitorado em 2030. Mas isso eles não vão dizer publicamente de jeito algum, mas existe esse temor. Olha, Flávio vai ganhar, mas o que vai ser esse governo do Flávio? Ele vai tomar conta da direita, o cara vai ser presidente do Brasil, vai mandar e desmandar na gente, a gente vai ter que dizer sim, senhor. Então é uma aliança que é automática, mas está longe de ser uma aliança suave nos bastidores, essa aliança entre a direita não bolsonarista e o Flávio Bolsonaro, viu, Stephanie?
0: É, até porque tem eleições no Congresso também, e se lá tem poder até demais, né, Diego? Agora, vamos voltar o nosso olhar aqui para a esquerda, no entorno de Lula, como é que a campanha aí do PT tem visto a consolidação dos votos em Flávio?
2: Olha, Stephanie, o que eu tenho escutado do lado do PT, ali no Palácio do Planalto, de auxiliares do presidente Lula, é de que está crescendo um medo em relação ao segundo turno. Está praticamente posto que é uma eleição de 2 turnos e há um temor maior do que vai acontecer no segundo turno. Inclusive, antes de entrar ao vivo agora com você, Stephanie, eu estava lendo uma reportagem da Folha de São Paulo que mostra isso, como os votos do Zema, do Caiado, do Cury, do Renan Santos, esses votos em sua maioria, não é surpresa para ninguém, tendem a ir para o Flávio Bolsonaro no segundo turno, que torna uma disputa ainda mais acirrada, com uma tendência do Flávio ir crescendo e se consolidando ali, concretizando o seu eleitorado no segundo turno. Por outro lado, há uma expectativa de que coisas novas possam acontecer, possam surgir. Tem agora o presidente Lula mirando as betes, né, indo para cima das betes. Eles estão tentando tirar alguma coisa eleitoral disso, porque acreditam que o presidente Lula, ao bater nas betes com mais firmeza, pode alcançar um pedacinho do eleitorado evangélico, a mulher evangélica que não aguenta mais o marido perder dinheiro em casa jogando nas bets. Então tem essa expectativa. Agora, há uma avaliação que merece destaque aqui hoje, do lado do Lula, que é a de que o Flávio Bolsonaro possa estar conseguindo capturar esse sentimento de voto antissistema. Algo parecido com o que o Jair Bolsonaro conseguiu lá em 2018, organicamente, né? Então, o Lula, o entorno do Lula, a campanha do Lula, está capturando isso. Olha, se a eleição virar uma eleição sistema versus sistema, por mais que o Flávio Bolsonaro também seja sistema, por mais que o Jair Bolsonaro tivesse sido sistema a vida inteira, mas o bolsonarismo conseguiu isso, capturar esse voto antissistema. Ó, contra tudo que está aí, contra esse sistema, contra esse modelo, eu vou votar no Flávio, né? Então, o presidente Lula já percebeu isso. E vale sempre lembrar, Stephanie, que quando o Flávio surgiu como pré-candidato ainda na época, em novembro do ano passado, de 2025 ainda, o Flávio não era levado a sério, nem pela direita. O pessoal virou fez chacota do Flávio. Não, Flávio Bolsonaro vai ser o candidato da direita? Não, ele tem muito telhado de vidro, ele não vai aguentar a campanha. E aos poucos, ele foi se colocando no jogo, foi ficando solto para fazer essa oposição ao Lula, para criticar o atual governo, para defender mudanças, para fazer promessas. Quem não está no governo é muito mais fácil fazer promessa, né? Eu vou fazer
0: Sim,
2: aqui
0: é.
2: igual uma analogia que os políticos gostam de fazer com relacionamento, né? A pessoa que está dentro de um relacionamento, aí vem um cara de fora, uma mulher de fora e fala: não, eu prometo mudar a sua vida, eu vou te fazer feliz, tudo que está errado hoje no seu relacionamento, eu vou fazer diferente. E aí a pessoa fica: opa, uma coisa diferente, né? Então, quem é oposição é muito mais fácil do que quem é governo, né? Embora historicamente quem fosse governo sempre tivesse o favoritismo de se manter no poder, e isso está mudando, não é somente no Brasil, é no mundo inteiro, polarização, enfim, por conta de um monte de coisa que a gente está vendo acontecer. Mas há essa avaliação, viu, Stephanie, de que do lado de lá, do lado do Flávio Bolsonaro, isso na campanha do Lula, eles estão conseguindo capturar esse voto antissistema.
0: Muito bem, Diego Amorim. Obrigada pelo papo hoje. Amanhã tem muito mais.
2: Coragem, Stephanie, até amanhã.
0: Coragem para todos nós. E agora, às 6 horas e 38 minutos, a gente volta a girar com a nossa reportagem espalhada pelo país, porque você sabe que a notícia tem sotaque de Brasil.
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0: Terça-feira, ontem, um dia marcado por muitas despedidas, né, na cultura brasileira. O velório do jornalista, do escritor Zuenir Ventura vai acontecer hoje na sede da Academia Brasileira de Letras, lá no Rio de Janeiro. Segundo uma publicação no Instagram da instituição, a causa da morte. A morte aconteceu em casa, em decorrência de uma pneumonia. As informações chegam do Rio com o Sérgio Leão.
3: Zuenir Ventura passou por diversas redações no Brasil e construiu a carreira em coberturas políticas e sociais. Em 2008, foi considerado pela ONU um dos 5 jornalistas que mais contribuíram para a defesa dos direitos humanos no país nos últimos anos. Também foi vencedor do Prêmio ESSO de Jornalismo, do Prêmio Vladimir Herzog e do Prêmio Jabuti de Reportagem. Como escritor, ele ganhou destaque com a obra 1968, O Ano Que Não Terminou, que retrata os eventos políticos, culturais e sociais do ano no Brasil. O livro vendeu mais de 400 mil exemplares. Membro da ABL, ele foi o sétimo ocupante da cadeira de número 32, eleito no dia 30 de outubro de 2014, na sucessão do acadêmico Ariano Suassuna. O jornalista foi casado por mais de 6 décadas com Mari Ventura, com quem teve 2 filhos, a editora Elisa Ventura e o também jornalista Mauro Ventura. Do Rio de Janeiro, pela Nova Paradiso, Sérgio Leão.
0: O adeus é uma das maiores personalidades do jornalismo e também, né, hoje marcado também pela morte, né, o dia de ontem, aliás, confirmação da morte dos ocupantes daquele helicóptero que caiu em Santa Catarina. O cantor Rick, que fazia dupla com Renner, é uma das pessoas que estava a bordo. Ele faleceu aos 59 anos nesse acidente de helicóptero. Nascido no Tocantins, o artista cresceu aqui em Brasília, onde ele começou a cantar ainda criança e conheceu o parceiro que o acompanhou durante 4 décadas ao vivo daqui da capital federal. A Stephanie Ferreira vai nos contar mais.
4: Pois é, Stephanie, muito bom dia para você, para o nosso ouvinte. Foi nos bares e casas noturnas aqui do Distrito Federal que Geraldo Antônio de Carvalho começou a construir a trajetória que o Brasil conheceria pelo nome Rick. Nascido, como você disse, em Monte do Carmo, no Tocantins, ele chegou a Brasília com a família aos 6 anos de idade e, ainda criança, começou a cantar ao lado da irmã. Mais tarde, passou por diferentes formações até conhecer Ivair do Reis Gonçalves, o Renner. A dupla começou a se apresentar na Noite de Brasília em 1986 e gravou o primeiro trabalho independente 3 anos depois. O sucesso nacional veio na década de 90. Rick e Renner venderam mais de 10 milhões de discos e ficaram conhecidos por músicas como Ela é Demais, Nos Bares da Cidade, Escolta de Vagalumes, Filha e Nós Trupica, Mas Não Cai. Rick também se destacou como compositor. Canções dele foram gravadas por artistas como Chitãozinho e Chororó, Leandro e Leonardo, João Paulo e Daniel e Zezé de Camargo e Luciano. A parceria com Renner teve 2 interrupções, mas foi retomada em 2018 e a dupla preparava uma turnê comemorativa pelos 40 anos de carreira. O helicóptero que transportava Rick desapareceu na segunda-feira durante um voo entre Porto Belo e São Joaquim, Santa Catarina. Os destroços foram encontrados ontem na Serra Catarinense e as 5 pessoas que estavam a bordo morreram, entre elas o empresário Bruno Avelar, o videomaker Paulo Soares, o piloto Antônio Roberto Nóbrega de Araújo e o copiloto Leopoldo de Barros Teixeira. A morte de Rick provocou uma série de homenagens. Chitãozinho e Chororó lembraram os momentos vividos com o cantor e destacaram as músicas Páginas de Amigo e Eu Menti, que foram compostas por ele para a dupla. Zezé de Camargo também publicou uma foto antiga ao lado de Rick e relembrou que os dois eram meninos em busca de um sonho. A dupla Bruno e Marrone chamou o cantor de irmão de estrada e disse que a voz e a história dele permanecerão vivas. Daniel, que foi padrinho de casamento de Rick, escreveu que gostaria que a tragédia fosse apenas um pesadelo. O corpo de Rick será levado para Sorocaba, no interior de São Paulo, e a previsão é que o velório seja realizado na quinta-feira, amanhã, com acesso aberto ao público, e o sepultamento está previsto para sexta-feira, dia 25. O local e os horários das cerimônias ainda não foram divulgados. Ele deixa, Stephanie, uma esposa com mais de 40 anos, né, de relacionamento de casamento e 2 filhos. Lembrando que o Centro de Investigação e Prevenção de Acidentes Aeronáuticos iniciou a apuração, mas ainda as causas da queda do helicóptero não foram esclarecidas, Stephanie.
5: E segue, né, a pergunta, o que causou, né? A gente sabe que havia um mau tempo lá em Santa Catarina, mas deixando essa tragédia, né, que tira aí dos fãs a presença de Rick. E além dele, né, além do cantor Rick, esse acidente de helicóptero em Santa Catarina também matou o empresário Bruno Avelar, de 41 anos, que é conhecido no meio empresarial, bastante conhecido. Ele integrava a equipe de conselheiros da campanha de Augusto Cury à presidência da República. A Mayra de Jaimo, de São Paulo, vai trazer mais informações.
6: Bom dia a todos. O corpo do empresário Bruno Avelar será velado amanhã de manhã em Belo Horizonte. A informação foi confirmada pela viúva Lívia Avelar nas redes sociais. Bruno, de 41 anos, fazia parte do grupo de conselheiros da candidatura de Augusto Cury à presidência da República. Ele passou a integrar a campanha em abril, mas a relação entre os dois já existia antes da disputa eleitoral. Cury participava de eventos ligados aos projetos do empresário e, depois da confirmação da morte, publicou uma homenagem nas redes sociais. O candidato do Avante chamou Bruno de grande amigo e destacou o trabalho dele em iniciativas de empreendedorismo voltadas aos jovens. Augusto Cury também cancelou os compromissos de campanha previstos para a tarde de ontem. Natural de Belo Horizonte, Bruno Avelar construiu a carreira, principalmente na área de empreendedorismo. Era empresário, escritor e palestrante e ficou conhecido como fundador do Poder de Network, projeto que promove encontros entre empresários, empreendedores e líderes. Bruno também mantinha uma relação próxima com a família de Neymar e comandou, nos últimos anos, leilões beneficentes do Instituto Projeto Neymar Júnior. Ele deixa esposa e 2 filhos. De São Paulo, Mayra de Jaimo.
5: 6:45, a gente vai contar o que mais importa, o que mais é importante que você saiba na manhã desta quarta-feira.
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5: Ontem foi mais um dia de troca de chumbo, tá? Troca de acusações lá no Supremo Tribunal Federal, ganhando mais um novo capítulo. Aí essa grande crise que atinge em cheio o coração do judiciário brasileiro, né? Foi dia da tréplica de André Mendonça. O ministro pediu para o presidente do Supremo Tribunal Federal, Edson Fachin, que avalie a abertura de uma investigação contra seu colega de corte, Alexandre de Moraes, né? Os dois que vêm trocando essas farpas públicas aí por meio de pedidos também de investigação. O ministro André Mendonça aponta uma possível prática de abuso de autoridade e denunciação caluniosa. Ele também quer que seja apurada a autoria de relatórios da Polícia Federal que foram usados por Moraes para acusar André Mendonça. Esse pedido foi apresentado em resposta a uma representação em que Alexandre de Moraes acusa André Mendonça de abuso de autoridade, improbidade administrativa e crime de responsabilidade na condução das investigações sobre o Banco Master e os descontos ilegais do INSS. André Mendonça negou as irregularidades e pediu o arquivamento imediato da representação contra ele próprio. Segundo ele, os documentos citados por Alexandre de Moraes não têm valor de prova. O ministro também negou ter direcionado investigações contra Alexandre de Moraes ou contra o presidente do Senado, Davi Alcolumbre, e afirmou que não interferiu em negociações de delação premiada. Agora, mais uma vez, o caso está nas mãos do presidente da corte, Edson Fachin, que está com essa dura missão de apagar o incêndio na corte, né? É ele quem vai ter que decidir sobre esses novos pedidos apresentados por André Mendonça contra Alexandre de Moraes, ele que também já estava decidindo sobre os pedidos de Alexandre de Moraes contra André Mendonça, né? É uma longa, uma extensa novela que a gente vai ver muitos desdobramentos ainda nos próximos dias. 6 horas e 47, e falando aí em desdobramentos de caso Master, Henrique Vorcaro, que é o pai do ex-banqueiro Daniel Vorcaro, enviou uma carta para os ministros do Supremo Tribunal Federal para pedir a revogação da prisão preventiva dele. Nesse documento, que foi dirigido ao ministro André Mendonça, Henrique afirma que não participava dos negócios do filho no Banco Master. Ele escreveu o seguinte, ó: não queiram me arrastar para dentro disso, porque eu sou pai de Daniel. Henrique Vorcaro está preso desde o mês de maio. A Polícia Federal aponta indícios de que ele financiava o grupo conhecido como A Turma, que é aquele suspeito de, inclusive, ameaçar, de intimidar adversários, né, inimigos de Daniel Vorcaro. Nessa carta que ele endereçou ontem para o Supremo, Henrique nega envolvimento com o grupo e afirma que os pagamentos identificados pelos investigadores estavam ligados a negócios imobiliários. Ele também relata problemas de saúde na prisão e diz que a mulher e a filha estão recebendo ameaças. Henrique e Daniel Vorcaro foram intimados a prestar depoimento à Polícia Federal no dia 30 de setembro, daqui a exatamente uma semana. O ministro Luiz Fux foi o sorteado como o novo relator da ação penal que pede ao Senado os registros de entrada e saída de 8 pessoas entre os anos de 2019 e 2026. Né? Esse pedido quer saber se essas 8 pessoas entraram no Senado, quantas vezes entraram, quando entraram. E essa lista aí de pessoas inclui, por exemplo, Viviane Barsi de Moraes, esposa do ministro Alexandre de Moraes, o ex-banqueiro Daniel Vorcaro, Fábio Luiz Lula da Silva, Lulinha, o careca do INSS e Frei Chico, que é irmão do presidente Lula. Esse processo foi redistribuído depois que Alexandre de Moraes se declarou impedido de atuar no caso, porque, como a gente já contou, a própria esposa dele aparece no pedido. A ação foi apresentada pelo vereador de Curitiba, Guilherme Kilter, do Novo. Ele tentou obter os dados pela Lei de Acesso à Informação, mas o Senado negou esse pedido sob a justificativa de que os registros são pessoais. São 6 horas e 49 minutos. O PL iniciou uma campanha para recrutar apoiadores interessados em atuar como fiscais no primeiro turno das eleições marcado para o dia 4 de outubro. Essa convocação foi publicada nas redes sociais do partido. A iniciativa tinha sido anunciada pelo candidato à presidência, Flávio Bolsonaro, que prometeu selecionar, credenciar e orientar voluntários em todo o país. Os fiscais podem acompanhar a votação, apresentar questionamentos à mesa responsável pela sessão e observar observar a emissão do boletim de urna depois do encerramento dos trabalhos das eleições. Essa função é prevista, inclusive, pela legislação eleitoral, mas esses voluntários não podem agir por conta própria. Eles precisam ser formalmente escolhidos e credenciados pelos partidos, pelas federações ou pelas coligações e devem respeitar as regras da Justiça Eleitoral. E já que estamos falando nesse assunto, vamos voltar, né, a mergulhar de cabeça no assunto eleições.
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5: Aqui na Nova Brasil, a gente tem acompanhado diariamente a agenda dos principais candidatos à presidência da República, por onde andam, o que andam fazendo, sobre o que andam falando, né? Tentando sempre extrair propostas, que é a nossa grande missão, né? O nosso grande objetivo. O que pretendem os principais candidatos à presidência da República? O que eles pensam para esse grande projeto chamado Brasil? Então, a gente te conta da agenda de ontem deles, dos nossos principais candidatos. Augusto Cury, do Avante. Ontem ele concedeu entrevistas e participou de uma caminhada pelo bairro do Brás, em São Paulo, capital. O candidato também visitou a Igreja Casa de Oração do Brás e encerrou a programação do dia com uma sabatina promovida pela revista Veja. Já o presidente Lula, né, a gente te contou aqui, foi ele quem abriu a Assembleia Geral das Nações Unidas com um discurso que mirou muito, né, o público externo, mas diretamente também o público interno, lembrando que ele é candidato à reeleição. Antes desse discurso, lá em Nova York, ele se reuniu com o secretário-geral das Nações Unidas, Antônio Guterres, e depois dos compromissos, nem perdeu tempo lá nos Estados Unidos, embarcou direto aqui de volta para o Brasil, onde ele tem agenda hoje. E o candidato Flávio Bolsonaro, do PL, cumpriu a agenda ontem na cidade de São Luís, capital do Maranhão. O candidato participou de uma motocarreata e discursou em um comício. Flávio criticou o ministro Flávio Dino e voltou a acusar o Supremo Tribunal Federal de interferir nas eleições brasileiras. Depois desse ato, ele teve reunião com pastores evangélicos. O candidato Ronaldo Caiado, do PSB, participou de carreatas ontem em Buriti Alegre e Morrinhos, cidades que ficam no sul de Goiás. O candidato esteve acompanhado do governador Daniel Vilela, que disputa a reeleição, e de Gracinha Caiado, que é candidata ao Senado. À noite, Ronaldo Caiado participou de uma reunião política com lideranças na cidade de Lusiânia, que fica aqui no entorno de Brasília. E o candidato Renan Santos, do Missão, cumpriu compromissos em Aparecida e São José dos Campos, no interior de São Paulo. Ele participou de uma missa no Santuário Nacional de Aparecida e encontrou apoiadores por lá. Depois, seguiu para uma atividade com estudantes no campus da Universidade do Vale do Paraíba, em São José dos Campos. São 6 horas e 53 minutos, falamos bastante aí de eleição, passamos pelas principais notícias do Brasil e do mundo para você, lembrando que quarta-feira é dia de Gabriel Chalita por aqui, mas hoje a gente não teve a coluna do Chalita, sem problema, na quarta-feira que vem a gente o espera de braços abertos com a coluna, né, que é sempre esse respiro no nosso dia, esse respiro nas nossas quartas-feiras. E hoje também não tivemos Mauro Taliaferri, né, minha gente, que tá cumprindo compromissos aí com a Nova Brasil, tá viajando pelo país com a Nova. Amanhã também meu fiel escudeiro estará de volta aqui à nossa programação. São 6 horas e 54 minutos, mais uma vez obrigada pela companhia, lembrando que por conta do horário eleitoral nossa programação tá diferente, a partir das 6 horas da manhã a gente te faz companhia aqui com as notícias do Brasil e do mundo. Você fica agora com o horário eleitoral e a gente vai se aproximando das 7:30 da manhã, você fica com o jornalismo da sua cidade, da sua região. Eu faço companhia aqui pro pessoal do Distrito Federal. Cuide-se e até amanhã. Tchau, tchau.
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8: A linha 5 Lilás, que apresentava maior tempo de parada nas estações e trens com velocidade reduzida nesta manhã, já foi normalizada. A linha 9 Esmeralda segue com maiores intervalos nas estações, com embarques e desembarques sendo realizados por uma única plataforma na estação Primavera Interlagos. E dois filhotes de onça parda vão ser transferidos hoje do Zoo Botânico de São José do Rio Preto para o Zoológico de Garça, no interior de São Paulo. Os animais foram resgatados em outubro do ano passado, durante a colheita de uma usina em Monte Aprazível, depois de se perderem da mãe. A transferência começa às 8 da manhã e o trajeto tem cerca de 200 quilômetros e deve durar aproximadamente 2 horas e 50 minutos. Faltando 4 minutos para 7, ótima manhã de quarta-feira para você.
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11: De olho agora na saída da Zona Norte para o centro, pelo corredor Norte-Sul, que fica lento a partir da Ponte das Bandeiras e até a ligação Leste-Oeste. Depois vai bem. Cruzeiro do Sul e Avenida do Estado, lentas do começo da ponte até o Mercadão, e vale o trajeto da Ponte da Casa Verde, depois das avenidas Rua de Rio Branco. 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
2: Atenção com o acidente na Zona Sul pela Avenida Washington Luiz para quem vai no sentido do centro, na altura da Avenida Manuel dos Reis Araújo. Problemas desde a Nossa Senhora do Sabará, então dá para sair pela Nossa Senhora do Sabará à direita e depois subir pela Sargento Lorival Santana, Ministro Álvaro de Souza Lima, e pela Manuel dos Reis Araújo você pega Interlagos já no trecho final. 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
6: A seleção brasileira realizou nesta terça-feira o primeiro treino de olho nos amistosos contra a Austrália e Índia, que acontecerão nos próximos dias. Jair, Vitor Reis, Douglas Santos, Bruno Guimarães, Gabriel Bontempo, Danilo, Estevão, Rafinha e Rayan trabalharam com bola. Gabriel Magalhães foi preservado e permaneceu na academia. Já Pedro Murisco fez um treino específico de goleiros contra a Farel. O primeiro compromisso será na próxima sexta-feira contra a Austrália às 7 horas da manhã, horário de Brasília, em Townsville. Depois, os brasileiros voltam a enfrentar os australianos no dia 29. Weber Lima para Nova Brasil FM.
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11: E 28 minutos, seja bem-vindo ao Jornal Nova Brasil São Paulo. Hoje é quarta-feira, dia 23 de setembro de 2026. A gente vai juntinho até as 8 horas da manhã com as principais informações da região metropolitana de São Paulo e de todo o estado de hoje. Eu sou Mayra de Giaimo. Mauro Tagliaferri hoje foi dar um pulinho lá no Nordeste, pegar um solzinho. E João Pessoa, ele foi mediar o debate que vai acontecer entre os candidatos ao governo da Paraíba, mas amanhã ele volta aqui com a gente. Enquanto isso, a gente vai tocando o nosso resumo de notícias de hoje para você que nos acompanha, 89.7 FM, a frequência da Nova Brasil aqui em São Paulo, ou nos assiste por imagens através do nosso canal no YouTube, que é o Jornalismo Nova Brasil, ou ainda pelo site, que é o novabrasilfm.com.br. E participa com a gente até as 8 horas da manhã. Você pode mandar aqui pra gente sua mensagem, sua sugestão de pauta. Se encontrou alguma dificuldade no transporte público hoje, só mandar para o 11-943-805-100. 11-943-805-100.
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11: Vamos então aos destaques de hoje da região metropolitana de São Paulo e de todo o estado. Risco de deslizamento afeta a operação da linha Nova Esmeralda em Interlagos nesta manhã. 76% das linhas de empresas investigadas por suspeita de ligação com o PCC não cumprem mínimo de viagens em São Paulo. Credenciais de juíza são usadas para esconder mandado contra acusado de ser o escorpião do PCC. Justiça impede contratação de professores temporários para a rede estadual de São Paulo no ano que vem. E ainda hoje, você vai acompanhar a sabatina com o Dr. César Fernandes, candidato a deputado federal por São Paulo. São 7h30 em ponto. A gente abre então com o destaque do dia. Problemas no transporte público. A circulação da linha Nova Esmeralda está mais lenta nessa manhã na região de Interlagos por causa das fortes chuvas que a gente acompanhou nos últimos dias. Na estação Primavera Interlagos, o embarque e o desembarque são feitos por uma única plataforma. Entre Jurubatuba, Senac e Varginha, os trens circulam com um intervalo médio de 10 minutos. Essa medida foi adotada depois que a concessionária, a Via Mobilidade, identificou risco de deslizamento em uma área próxima aos trilhos, na região de Interlagos. A Defesa Civil foi acionada para fazer uma vistoria. No trecho de maior movimento entre Osasco e Jurubatuba Senac, a concessionária reforçou a operação e os trens circulam a cada 4 minutos. Equipes de manutenção permanecem no local, segundo a Via Mobilidade. A gente já tem uma atualização da Defesa Civil que diz que após a averiguação foi constatado que o local não apresenta risco de deslizamento, mas o Departamento de Zeladoria Urbana foi acionado para verificar a situação e avaliar outros possíveis riscos no local. Então, nesse momento, o Departamento de Zeladoria Urbana está no local, por isso a operação da linha Nova Esmeralda está impactada, ainda mais lenta do que o normal. Quem foi precisar dessa linha hoje, muita paciência e, se possível, tentar alguma rota alternativa. Hoje, mais cedo, a linha 5 Lilás também apresentou alguns problemas, mas aí a circulação já foi normalizada. Nesse caso, os trens chegaram a operar com velocidade reduzida e maior tempo de parada nas estações devido a uma falha em um equipamento de via na região do Campo Limpo. Vamos então falar da previsão do tempo para hoje.
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11: São 7h32 e olha só, a primavera começou ontem à noite, só que esse friozinho continua em São Paulo. A Grande São Paulo amanheceu hoje com 13 graus, todo mundo saindo de casaco ainda hoje. E a máxima não vai passar dos 16, vai ser um dia super frio, nublado e com previsão de chuva a qualquer hora, que pode ser moderada, tanto aqui na capital quanto no litoral paulista. Na Baixada Santista, a máxima não passa dos 17 graus. Na região da Serra da Mantiqueira e no norte do estado, aí a chuva pode ser mais forte. Atenção, quem for pegar a estrada. E no oeste paulista, o sol aparece entre muitas nuvens, mas aí a temperatura já sobe bem mais, chegando aos 26 graus na região de Araçatuba. Amanhã o dia ainda vai ser frio, nublado, principalmente aqui no leste do estado, incluindo a capital. E só na sexta é que o sol volta a aparecer e as temperaturas começam a subir um pouquinho. Para quem gosta de calor, pelo menos a boa notícia é que o fim de semana vai ser bastante aproveitável, com sol, calor e sem previsão de chuva em praticamente todo do estado, inclusive no litoral. Primeiro fim de semana de primavera vai da praia. São 7h34, a gente segue aqui com o nosso resumão de notícias dessa quarta-feira. Já tá aqui comigo Décio Caramigo ao vivo para falar sobre eleições.
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11: Décio, bom dia. Como é que tá a agenda aí dos candidatos para hoje?
0: Para você, para quem nos acompanha, a agenda está corrida, viu? Os candidatos ao governo de São Paulo cumprem agendas de carta. E o Fernando Haddad, do PT, ele participa de gravações pela manhã e às 7 da noite ele concede entrevista ao Flow Podcast na Vila Prudente. Tarcísio de Freitas, por sua vez, né, do Republicanos, ele faz uma carreata em Capivari logo mais às 10h30 da manhã e depois ele segue para Piracicaba, onde participa de encontro com mulheres, uma caminhada pelo centro e uma outra carreata. Ontem, Fernando Haddad esteve no ABC e apresentou propostas voltadas à reindustrialização de São Paulo. O candidato também defendeu mudanças no currículo do ensino médio para preparar trabalhadores para a chamada Indústria 4.0, além de parceria com o Sistema S para requalificação profissional. Haddad propôs também um Banco Estadual de Desenvolvimento, que visa ampliar o crédito e atrair investimentos industriais para São Paulo. Tarcísio de Freitas visitou a estação de tratamento de esgoto de Barueri e prometeu universalizar o saneamento nos 371 municípios atendidos pela Sabesp até 2029. O candidato citou 70 bilhões de reais em investimentos e destacou a ampliação de estações de tratamento. Segundo Tarcísio, as obras devem aumentar em mais de 4 milhões o número de pessoas atendidas com os serviços. Mayra.
11: Obrigada, viu? A gente acompanha aqui todos os dias a agenda dos candidatos, agora há praticamente uma semana e meia das eleições. Valeu, Décio. Vamos agora saber do trânsito em São Paulo.
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11: Bom dia, Daniele Gandolfi. Como é que tá o trânsito? Como é que tá a cidade hoje?
12: Oi, Mayra, bom dia para você, bom dia para todo mundo que nos acompanha. Os caminhos já bem complicados, viu? Principalmente pelas rodovias aqui no sentido da cidade de São Paulo. tem dificuldades. Eu vou fazer agora um destaque para o Rodoanel Mário Covas. Para quem sai ali da região de Mauá, vai passar por São Bernardo, vai pegar o Rodoanel no sentido de Perus pela pista interna. A gente teve um acidente por volta das 6 horas da manhã, na altura do quilômetro 78, que é quase ali na rodovia Anchieta. Tem ainda interdição de duas faixas, as duas faixas da esquerda, e isso está deixando o caminho muito complicado, desde Mauá, a partir do quilômetro 88 e até o 78. Então, esse trecho do Rodoanel tem que ser evitado, né? Depois, para quem passa a parte da Anchieta e vai lá para o trecho oeste, aí sim o caminho melhora e segue bem. 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
11: Valeu, Daniele. Até já.
12: Até já, Mayra.
11: São 7h37, você pode participar com a gente também no nosso chat do YouTube, o Jornalismo Nova Brasil, aqui o Elton Bueno, mandando um bom dia e falando que lá em Atibaia tá muito frio, aqui na capital paulista também, 13 graus agora. Vamos girar nossa reportagem, Camilo Mota já está aqui com a gente para falar sobre o Ministério Público do Trabalho, que notificou a Prefeitura de São Bernardo do Campo por suspeita de assédio eleitoral a servidores. Camilo, bom dia, conta essa história para a gente.
13: Bom dia, Mayra, bom dia para você que acompanha aqui o Jornal Nova Brasil. A gente trouxe na semana passada aqui um ranking falando que São Paulo lidera justamente os processos e o número de notificações a respeito de assédio eleitoral. E o Ministério Público do Trabalho notificou a Prefeitura de São Bernardo do Campo após denúncias de assédio eleitoral coletivo e coação moral contra servidores municipais. A apuração estima que até 1.200 funcionários foram constrangidos a realizar panfletagem, alterar fotos em redes sociais e frequentar eventos de campanha em benefício da base governista. As ordens seriam enviadas por meio de escalas estruturadas em grupos de mensagens, inclusive em horários noturnos e também aos finais de semana. O órgão deu prazo de 48 horas para a adoção de medidas preventivas sob pena de providências administrativas e judiciais contra a gestão municipal, e a Prefeitura de São Bernardo negou as acusações e disse que vai prestar os esclarecimentos necessários. A gente nessa reta final de campanha, né, prestes a chegar nas eleições, e a gente tem também essas notícias a respeito de assédio eleitoral, inclusive é uma prática que é ilícita nesse período, Mayra.
11: Camilo, muito obrigada, viu? A gente vai continuar acompanhando esse caso. São 7h39, vamos seguir então no nosso resumão de notícias da região metropolitana de São Paulo e do estado. Falando da capital, as empresas de ônibus investigadas por suspeita de ligação com o PCC deixam de cumprir o número mínimo de viagens em 3 de cada 4 linhas que operam em São Paulo. Segundo a SP Trans, apenas 24% das 524 linhas dessas companhias atingem a exigência contratual de realizar pelo menos 97% das viagens programadas. A A2 Transportes opera as 10 linhas com pior desempenho da capital e, segundo a Polícia Civil, é investigada por suspeita de lavagem de dinheiro para a facção. A empresa informou que pretende trocar o comando e acrescentar 1.000 viagens por dia. É um serviço essencial, essas obrigações estão previstas em contrato e quando isso falha, quem sofre é a população, que enfrenta mais espera e ônibus mais cheios. Seguindo aqui no nosso resumo, o engenheiro Cristiano Salgado Vivacqua e a empresária Isis de Freitas Rodrigues Brandão estão foragidos desde o desabamento de um prédio na Penha, na zona leste de São Paulo, que matou 6 pessoas no último dia 12. Segundo a polícia, Cristiano era responsável técnico pela obra e Isis representava a construtora New Home. Os dois também são investigados por possíveis golpes imobiliários. Cerca de 20 compradores relatam prejuízos que juntos ultrapassam 4 milhões de reais. Ronaldo dos Santos Vivacqua, pai de Cristiano, é apontado como sócio oculto da New Home e está preso. E ainda sobre esse assunto, a Prefeitura de São Paulo... São Paulo exonerou Viviane Rodrigues de Palma do cargo de chefia na subprefeitura da Penha. A arquiteta, que permanece como servidora municipal e recebe remuneração bruta de R$ 23.900, é investigada no caso do prédio que desabou no dia 12 e matou essas 6 pessoas. Viviane também responde desde 2020 a uma apuração municipal por possível enriquecimento ilícito e improbidade administrativa. A gente entrou em contato com a defesa dela, que afirma que ela não era responsável pela análise dos alvarás da obra e que a exoneração não teve caráter punitivo. Mais um caso aí para a gente acompanhar. Vamos falar de segurança pública aqui no nosso resumo de notícias. São 7h41. Credenciais de uma juíza do Rio Grande do Sul foram usadas por terceiros para alterar no Sistema Nacional de Prisões do CNJ, do Conselho Nacional de Justiça, os dados de Alex Leandro Bispo dos Santos, acusado pela polícia de ser o escorpião do PCC. Réu por feminicídio e foragido desde agosto, Alex teve nome e CPF substituídos pelos de outra pessoa, fazendo o mandado de prisão desaparecer das consultas. A fraude ocorreu em 23 de agosto e foi identificada agora neste mês de setembro. O cadastro já foi corrigido. A defesa afirmou desconhecer a invasão e aguarda o julgamento de recurso que pede a liberdade do empresário. 7h42, a gente abre espaço agora para a nossa série de entrevistas com candidatos a deputado federal por São Paulo, série da Nova Brasil e do TH+, que tem o objetivo de te ajudar a decidir o seu voto. Dessa vez, eu e Heródoto Barbeiro conversamos com o médico ginecologista e obstetra César Eduardo Fernandes, que é candidato a deputado federal pelo PSD. Ele é presidente licenciado da Associação Médica Brasileira. Vamos acompanhar.
14: Doutor, só para começar, então, o senhor tem uma longa trajetória na medicina. Por que agora ir para a política? Por que a candidatura a deputado federal?
15: Pois é, essa é a pergunta que mais me fazem. E é uma pergunta que eu tenho razoável tranquilidade para responder, né? A política nunca foi uma proposição de vida minha. Eu quis ser médico. Eu fui médico, eu sou médico e eu continuarei sendo médico. Portanto, quando me pergunta, eu não deixarei de ser médico para me transformar num político. Nada que desonre a atividade política, mas ela não me caracteriza como história. Eu sou médico, então costumo dizer que eu não seria um político tratando de assuntos da medicina. Não, serei um médico, se agraciado for com a eleição, trabalhando em prol da medicina, onde acumulei uma experiência de 5 décadas, né? Onde pude exercer a medicina com grande responsabilidade, com grande envolvimento com os meus pacientes. E de umas 2 décadas para cá, acrescentei à minha vida, além da docência que exerço desde que terminei a residência, né? Eu me formei em 75, veja, estou falando de algo quase que jurássico, né? Eu me formei em 75 e fiz residência de 3 anos até 78 e depois, enfim, exerci a minha profissão, mas desde que terminei a minha residência, exerço a profissão de docente. Inicialmente na escola que eu me formei, na Santa Casa de São Paulo, aliás, tinha muito poucas escolas naquele tempo, né? Era um exercício muito grande. Heródoto sabe disso, a gente conseguiu uma vaga numa escola de medicina. Hoje ficou mais fácil pela pletora do número de escolas que nós temos. Mas o que eu queria dizer, sem perder o fio da meada, é que de uns 20 e poucos anos para cá, eu tomei gosto pela vida associativa, né? Como você mencionou, fui presidente de algumas entidades médicas, isso me mostrou um outro lado da medicina, onde eu poderia trabalhar por uma causa maior, mais no atacado do que naquele varejo paciente a paciente, né, e aluno a aluno. Então foi uma causa que me empolgou, acho que nós podemos fazer muito no movimento associativo, como efetivamente acho que conseguimos. E agora, nesse momento da minha vida, está chegando a minha aposentadoria compulsória na docência, eu me sinto muito bem de saúde, muito motivado, né? Muito interessado. E acho que acumulei uma experiência que posso levar ao parlamento. Porque a minha impressão não é colocar em dúvida a idoneidade dos deputados, as propostas que eles teriam. Eu acho que o que falta para eles é o entendimento do que é a medicina.
16: Agora, César, olhando do lado aqui nosso, que é o lado, vamos dizer assim, leigo, né? Qual é a contribuição que você acha que pode dar agora como advogado, como deputado? Haja vista que você passou como presidente da Associação Médica Brasileira naquela imensa polêmica da Covid-19. Vacina, não vacina, misturou com política, deu uma confusão desgraçada. Qual é a sua visão, depois de passar por isso, que você pode trazer para a política?
15: Heródoto, esse foi um dos momentos mais difíceis que eu vivi, o momento da pandemia, que era um momento extremamente desafiador para nós, como população, de elevado risco. No começo, a mortalidade chegava próximo de 100%, né? Depois fomos aprendendo com a doença e aprendendo as intervenções. Parece que o vírus ficou menos virulento também e passamos a ter melhores resultados. Mas naquele momento, a grande expectativa, o grande desejo da ciência, dos cientistas e da medicina é que nós conseguíssemos uma vacina. Esse era o grande desejo, né? E, felizmente, conseguimos, num espaço de tempo, acho que nós temos que parabenizar, a história vai fazer justiça com os cientistas da época, porque em curto espaço de tempo, em tempo recorde, nós conseguimos uma vacina efetiva. E a pandemia acabou, né, por várias medidas que foram feitas com responsabilidade, né, mas acabou fundamentalmente porque chegou a vacina. Olha,
16: não sei, por que misturou medicina, salvar as vidas das pessoas, é uma coisa tão grave, com política?
15: Isso foi terrível, foi algo difícil de viver, né? Porque nós, médicos, e particularmente na função que eu exercia na época de presidente na MB, eu precisei criar um comitê dentro da MB que se chamava Comitê Extraordinário de Monitoramento da Covid. Isso dava um acrônimo, sem conselho de casa, Comitê Extraordinário de Covid, que depois editamos um livro, depois de terminada. E lá nós chegamos à conclusão, eu reunia toda semana as maiores autoridades nacionais no assunto, na infectologia, na pneumologia, na geriatria, na pediatria. Nós tínhamos 12 especialidades que reunimos toda segunda-feira, 2 horas, na hora do almoço, revisávamos a literatura e emitíamos boletins. Os nossos boletins eram estritamente científicos, à margem de qualquer interesse ou qualquer conflito que pudesse nos mover em direção àqueles boletins. Claro que aquilo conflitava com a posição do governo de então. E eu tomo um cuidado enorme para dizer isso, mas as pessoas acham que você está falando que você é dessa ideologia ou daquela. Não, nós não tínhamos ideologia na época, ideologia nenhuma. Nós nos baseávamos na ciência. E a ciência mostrava claramente, por exemplo, que aqueles tratamentos propostos, né, para aquele chamado kit COVID, aquele conjunto de remédios, que era ineficaz.
16: Ineficaz?
15: Ineficaz, aquilo não
16: funcionava. Responsável pela morte de muita gente?
15: Muita gente morreu acreditando que aquilo pudesse ser salvador, né? Tínhamos várias medicações naquele kit COVID. E depois que a vacina chegou, muitos eram anti-vacina. Havia um grupo forte anti-vacina, né? Grupo esse com autoridades de elevadíssima, no mais alto superlativo do elevado, elevadíssima, que zombavam da vacina, né, que davam risada da vacina, e a vacina foi eficaz. A vacina nos tirou da pandemia. Aquilo custava caro. Nós recebemos até ameaça de vida. Vocês vão parar de falar isso. Que a vacina
16: até eficaz. Ameaça de vida?
15: Até ameaça de vida, né, naquele momento, por defender a vacina. E nós defendíamos a vacina, não era por nenhuma paixão, não. É porque haviam evidências científicas. Hoje vocês sabem que as evidências científicas se fazem por evidências demonstráveis. Quando eu comecei a ser médico, nós nos valemos da opinião dos nossos antigos professores. Então, não tinham evidências lastreadas em estudos com a metodologia moderna. Hoje, você faz estudos controlados, cujos resultados são auditáveis e confiáveis. Assim são os estudos hoje. Você tem um novo fármaco, né? Não pode mostrar que parece que ele é eficaz. Não, ele tem que mostrar eficácia. E ao lado de mostrar eficácia, tem que mostrar segurança. Então, as vacinas mostravam eficácia e mostravam muita segurança. 100% de segurança segurança. Não existe 100% de segurança para fármaco nenhum.
16: Não existe?
15: Não, 100% de segurança não existe. Você toma uma aspirina.
16: Na linguagem popular, nenhum remédio é seguro
15: 100%. Nenhum remédio é 100% seguro. O problema está sempre no prato da balança, né? Por exemplo, você tem uma pessoa que tem uma infecção gravíssima, está em septicemia. Ela vai morrer. Aí você escolhe um antibiótico de alto espectro que pode resolver aquele problema, mas pode deixar a pessoa surda. Nós sabemos disso. Mas se você não fizer um antibiótico, mediante os conhecimentos atuais, tomara que um dia a gente suplante essas dificuldades, né? Mas mediante os conhecimentos atuais, você faz uso. Sabe ali que uns 5%, 10% vai ter problemas de audição com o uso daquela medicação. Mas é o que você tem para fazer no momento. As vacinas tinham efeitos colaterais em percentual desprezível, né? Portanto, foi um grande achado a vacina e isso já gerava esse contraditório. Eu sempre disse o seguinte, aqui é um equívoco. Não é a vacina que tem que andar a reboque da política. A política tem que estar a reboque da vacina. Né? Isso que é o correto.
16: Aliás, a gente está vendo agora o pessoal sendo vacinado contra sarampo, não é isso ou não?
17: Sim.
16: Não é verdade?
15: Isso,
16: tem
15: isso.
16: Um outro caso de sarampo, mas tem acontecido. Você tem inclusive, noticiado aqui no jornal, não é isso?
17: Sim, eu até me vacinei, teve uma campanha aqui agora. E o SUS está sendo bem importante para isso. Inclusive, ainda muita gente antivacina, né? Mesmo nessas que já são tradição, nessas vacinas que a gente tem há muitos e muitos anos. Isso aí, são 7h52, a entrevista na íntegra com o candidato a deputado federal César Eduardo Fernandes pode ser acompanhada nos canais do Grupo Tati, inclusive no nosso canal do YouTube, que é o Jornalismo Nova Brasil. E nos próximos dias você vai acompanhar aqui entrevistas com outros candidatos a deputado federal. Afinal de contas, falta uma semana e meia para as eleições e nosso objetivo é te ajudar a decidir o seu voto. Vamos agora falar de cultura, vamos para a nossa agenda cultural.
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17: Duda Travalin já está aqui ao meu lado para contar tudo. O que tem de bom aí na parte da cultura, Duda?
19: Bom dia, Mayra. Bom dia, ouvintes da Nova Brasil. Amanhã começa a Feira das Nações, que celebra a diversidade e tradições no viaduto Santa Efigênia, no Centro Histórico da capital. O evento segue até sábado, dia 26, e reúne artesanato, gastronomia e atrações gratuitas, como karaokê, brincadeiras interativas e uma roleta com distribuição de brindes. A Feira das Nações funciona das 11 da manhã às 7 da noite durante a semana, então quinta e sexta é até às 7 da noite. Mas no sábado o evento acontece das 11 da manhã até às 3 da tarde, então tem que correr para aproveitar bastante essa programação, né, que celebra todo mundo, diversidade, tradições de várias nações, assim.
17: Feira das Nações sempre tem muita coisa boa pra comer.
19: Exatamente.
17: Ai, super a feira.
19: Nossa, vai ser delicioso.
17: Boa, Duda, muito obrigada, viu?
19: Obrigada, Mayra.
17: A Duda volta amanhã com mais informações dessa agenda cultural. São 7h54, vamos saber agora do trânsito em São Paulo.
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17: Daniele Gandolfi, quais são suas informações?
12: Mayra, a gente já vinha falando, né, dos problemas da linha 9, isso deixa o caminho mais complicado para quem sai lá das regiões de Cidade Dutra, Interlagos e vai seguir sentido centro. A Avenida Interlagos está mais complicada do que a gente costuma observar, vai parar do Autódromo até as Nações Unidas e depois do Shopping ao Corredor Norte-Sul. Então, a partir das Nações Unidas, tem um corredor bem em frente ao Shopping ali, que é o da Engenheiro Alberto de Zagotes, vai seguindo Ministro Álvaro de Souza Lima, e aí pela Manuel dos Reis Araújo você acessa a Avenida Interlagos, já no trecho final é mais fácil. E destaque também para a Marginal do Rio Pinheiros, pelo mesmo motivo, muito difícil nos dois sentidos, até a altura da ponte Cidade Jardim. 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
17: Muito obrigada, Daniele. Até amanhã.
12: Até amanhã, bom dia.
17: Bom dia, são 7h56, a gente chega ao final aqui do Jornal Nova Brasil São Paulo. Amanhã a gente tá de volta a partir das 7h30 da manhã, já com o retorno de Mauro Tagliaferri, pra gente te manter sempre muito bem informado. Obrigada pela companhia e você fica agora com o melhor da música brasileira, com a Cláudia Nakazato no Sob Medida.
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24: 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Já está valendo rodízio para carros no centro expandido da capital paulista. Não podem circular até as 10 da manhã. Carros com placas finais 5 e 6. Mais tarde, o rodízio volta das 5 da tarde às 8 da noite. A cidade tem, nesse momento, 620 quilômetros de lentidão. Os piores trechos são na Marginal Tietê, desde a saída da Dutra até a altura da Ponte das Bandeiras. Na Marginal Pinheiro, sentido Interlagos, desde o Cebolão até a altura da Ponte Engenheiro Roberto.
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32: Tema da semana, dependências. Quando o hábito domina? Dr. Arthur Guerra, o que caracteriza uma dependência?
33: Muitas pessoas fazem o consumo de álcool de forma moderada, social, sem problemas. Entretanto, algumas pessoas começam a usar a mais e acabam trazendo malefícios para eles, para os familiares, para os amigos, para os vizinhos. Independente da quantidade, independente da frequência, se você usa álcool e acaba dando um prejuízo, acaba dando uma doença, um problema, bate o carro, briga em casa, rende menos no trabalho, prejudica o seu sono, cuidado, passe por uma avaliação, um médico pode ajudar você, não precisa ser psiquiatra, pode ser um médico clínico, a cuidar melhor da sua relação com bebidas alcoólicas.
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24: 8 horas em ponto. Muito bom dia para você que tá aqui na sintonia da Nova Brasil. Hoje, quarta-feira, 23 de setembro. Por aqui, Cláudia Nakazato. Vamos juntos até às 10 da manhã. E tá começando o Sob Medida, uma hora de músicas direto, sem intervalos comerciais. Vai ter Léo Jaime, vai ter Seu Jorge, Gal Costa e, para começar, Djavan com Cigano.

Nova Brasil, som da Gal Costa, Baby. A gente ouviu também Alceu Valença, Estação da Luz. 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Agora 8h19, a gente ouve Seu Jorge, Amiga da Minha Mulher.

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E esse foi Jorge Versilo, Todo Sempre. A gente ouviu também Zélia Duncan, a curadora do Festival Nova Brasil 2026 com Alma. A gente segue agora o Sob Medida com Moraes Moreira. 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

0: Brasil, e esse foi os Paralamas do Sucesso com um clássico do rock brasileiro do ano de 84. Também teve Ivete Sangalo, Samarina, fechando o Sob Medida.
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0: A Receita Federal abre hoje, a partir das 9 da manhã, daqui a pouquinho, a consulta ao lote residual de restituição do Imposto de Renda de setembro. Mais de 412 mil contribuintes vão receber 1 bilhão e 265 milhões de reais. O lote inclui declarações que saíram da malha fina, foram entregues com atraso ou tiveram pendências corrigidas. A consulta pode ser feita no site ou no aplicativo da Receita Federal e o dinheiro vai ser depositado na próxima quarta-feira, dia 30, na conta ou na chave Pix, informada na declaração. 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Bom dia. 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
4: De olho agora no seu caminho pela Marginal do Rio Pinheiros, que no sentido da Castelo Branco está congestionada desde a Interlagos, do final da Miguel Yunis, e até Alexandre Dumas nas duas pistas. Aí as duas pistas voltam a parar, da Estaiada à Cidade Jardim, e pela local, lentidão na aproximação com Eusébio Matoso. Até a Cidade Jardim, prefira a pista lateral. 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

0: Cavo, um anjo do céu, também teve Gonzaguinha com Maria Rita, Grito de Alerta, 9 e 17. 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
0: De volta com Milton Nascimento, Coisas da Vida.

0: Nova Brasil e os Titãs com Marvin. A gente ouviu também Jota Quest com Negra Lee, O Descobridor dos Sete Mares, 9h38.
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5: O reajuste de 15% no Bolsa Família, anunciado pelo governo na última quinta-feira, não teve o efeito esperado nas pesquisas eleitorais. Isso é o que tem sido visto nas pesquisas que foram divulgadas, onde foram feitas entrevistas após o anúncio do reajuste do Bolsa Família. A começar pelo BTG Pactual com anexos, né, uma pesquisa que foi realizada entre os dias 18 e 20 de setembro, obviamente após o reajuste, e o Lula manteve exatamente os mesmos 64% de preferência no primeiro turno, já registrados na rodada anterior entre os eleitores que recebem o benefício. Onde está a explicação disso? Bom, talvez os eleitores que já recebem o Bolsa Família já não vão ter o mesmo efeito com esse reajuste. E há também a percepção dos entrevistados de que essa medida pode ser muito mais eleitoreira do que de fato econômica. Bom, fato é que isso não mexeu nas pesquisas, mas só saberemos se vai ter efeito no dia da eleição.
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0: Gilberto Gil, Andar com Fé.

0: Nova Brasil e o Chico César à primeira vista. Também teve Capital Inicial com Fátima.
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0: Viajar de avião ficou mais caro no Brasil. O preço médio da passagem para voos nacionais chegou a R$ 776,87 por trecho em agosto, o maior valor desde dezembro de 2024. Segundo a Agência Nacional de Aviação Civil, houve alta de 14,5% em um ano e de 10,8% em relação a julho. Também caiu a oferta de bilhetes mais baratos. Em agosto, apenas 34,8% das passagens foram vendidas por até R$ 500. O cálculo não inclui tarifa de embarque nem serviços adicionais, como despacho de bagagem e escolha de assento. Nova Brasil, faltando 5 minutos para as 10. Eu, Cláudia Nakazato, estou indo embora, mas quem fica com você é a Ana Pellicer. Um beijo para você e uma ótima quarta-feira. Tchau.
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2: A comunicação infantil envolve a pronúncia, a compreensão e a organização dos pensamentos. Dificuldades de fala podem indicar quadros como a dislalia, que é a troca de sons, ou o transtorno do desenvolvimento da linguagem. Fatores como o uso excessivo de telas nos primeiros anos e pouca interação verbal também afetam a fala. A ausência de palavras aos 16 meses ou de frases aos 3 anos exige atenção. O acompanhamento com pediatra e fonoaudiólogo garante intervenção no momento certo.
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10:02. Bom dia! Quarta-feira, 23 de setembro de 2026. Já estamos aqui no meio da semana. Com a sua companhia, tudo fica bom. Sabia disso? Obrigada, você que está sintonizado na Nova Brasil, ouvindo pelo rádio, pelo aplicativo que você baixa gratuitamente aí no seu celular e leva para onde quiser. Ou então pelo nosso site novabrasil.com.

0: Daniela Mercury, só pra te mostrar. Teve também o Vini Versilo, é sobre 10 e 19. 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
7: Os clubes da Série A e B aprovaram uma nova grade de horários dos jogos do Campeonato Brasileiro, com redução do número de partidas noturnas. Já entrará em vigor em 2027. Na Série A, os domingos serão prioridade, com 7 dos 10 jogos das rodadas de fins de semana. Na proposta dos clubes, as partidas ocorreriam no intervalo entre as 11 horas da manhã e as 19h30. Aos sábados, haveria duas janelas, às 16h e às 19h30. No meio da semana, a quarta será protagonista, com 6 de 10 jogos nas janelas de 7h30, 8h30 e 9h30 da noite. Terças e quintas teriam apenas uma janela, às 8 horas da noite. Weber Lima para Nova Brasil FM.
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0: Nova Brasil com Caetano Veloso debaixo dos caracóis dos seus cabelos. Teve também Pitty, alô, alô, Marciano, 10h38. 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

0: Nova Brasil, você vai ver. Esse foi o encontro do Pedro Mariano com a Zélia Duncan. Teve também Engenheiros do Havaí, Terra de Gigantes, 10h57. 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
1: E São Paulo tem 3 pontos de atenção para enchentes, hein? O que mais causa transtorno está na Zona Sul, na Avenida General Valdomiro de Lima, bem perto do aeroporto de Congonhas. O motorista que vem da Avenida Jorge Corbusier e precisa passar por ali tem como opção a Rua Taquarussu. As fortes chuvas no início da manhã ainda causam reflexo no trânsito, viu? A capital paulista soma, neste momento, 401 quilômetros de lentidão. Nessa terça-feira, o rodízio está valendo para carros com placas finais 3 e 4.
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0: Brasil com sucesso do Biquíni Timidez, teve também Djavan Correnteza, Nova Brasil 11:17. 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
8: A seleção brasileira realizou nesta terça-feira o primeiro treino de olho nos amistosos contra a Austrália e Índia, que acontecerão nos próximos dias. Jair, Vitor Reis, Douglas Santos, Bruno Guimarães, Gabriel Bontempo, Danilo, Estevão, Rafinha, Rayan trabalharam com bola. Gabriel Magalhães foi preservado e permaneceu na academia. Já Pedro Murisco fez um treino específico de goleiros contra a Farel. O primeiro compromisso será na próxima sexta-feira contra a Austrália às 7 horas da manhã, horário de Brasília, em Townsville. Depois, os brasileiros voltam a enfrentar os australianos no dia 29. Weber Lima para Nova Brasil FM.
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0: perigo. Teve também Barão Vermelho, maior abandonado. Agora 11h39.
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0: Agora 11h52, a gente vai para o intervalo. Na volta tem horário eleitoral obrigatório gratuito. 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
2: Rodovia Régis Bittencourt aqui para São Paulo continua bem complicada. Tem congestionamento desde o quilômetro 290 em Itapecerica da Serra e até o 280 em Embu das Artes, já na aproximação com o Rodoanel. Para o sul do país, Régis está mais lenta em Embu das Artes, do 282 até o 280. 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Daniele Gandolfi, Nova Brasil FM.

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0: Duncan com o Alberto Continentino, Pontes no Ar, teve também Cidade Negra, Querem Meu Sangue.
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0: E faltando poucos dias para o espetáculo Tributos Nova Brasil, ó, uma semaninha só, hein? A gente tem uma matéria super especial que destaca 10 curiosidades imperdíveis sobre Cazuza. O texto relembra desde os primeiros passos no teatro e a liderança no Barão Vermelho até a consolidação de clássicos atemporais como Exagerado e Ideologia, além de destacar sua coragem ao abordar publicamente o diagnóstico do HIV nos anos 80. O show, em homenagem ao poeta, acontece no dia 30 de setembro no Teatro Bradesco, em São Paulo, reunindo Ana Canhas, Wilson Sideral, Isabela Taviani, Éder Miguel e Pedro Mariano. Saiba mais e garanta os ingressos acessando o nosso site novabrasil.com. Agora faltando um minuto para uma da tarde.
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0671 é o final. Vivian, parabéns. Vai curtir junto com a Nova Brasil na faixa. Tributos Nova Brasil, homenagem a Cazuza.

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0: Amanhã teve também Capital Inicial, Cai à Noite, agora 1h20.
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0: Jora, a banda do Zé Pretinho teve também Que de Abelha Nada Sei, agora 1h39.
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0: Nova Brasil fechando a sábado com encontro de Roupa Nova e Tony Garrido Sensual. Teve também Skank com Balada do Amor Inabalável.
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0: A Petrobras anunciou a assinatura de um memorando de entendimento com a Empresa Nacional de Hidrocarbonetos de Moçambique para cooperação estratégica no setor de petróleo e gás. O acordo prevê atuação conjunta em estudos, comercialização e troca de experiências técnicas ao longo dos próximos 2 anos. A parceria reforça a estratégia da estatal brasileira de expandir sua presença e investimentos no continente africano. Nova Brasil, faltando 2 minutos para as 2 da tarde.

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0: Na Lima, passou por aqui também Caetano Veloso com Queixa, agora 2h18. 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
7: Os clubes da Série A e B aprovaram uma nova grade de horários dos jogos do Campeonato Brasileiro, com redução do número de partidas noturnas. Já entrará em vigor em 2027. Na Série A, os domingos serão prioridade, com 7 dos 10 jogos das rodadas de fins de semana. Na proposta dos clubes, as partidas ocorreriam no intervalo entre as 11 horas da manhã e as 19h30. Aos sábados, haveria duas janelas, às 16 e às 19h30. No meio da semana, a quarta será protagonista, com 6 de 10 jogos nas janelas de 7h30, 8h30 e 9h30 da noite. Terças e quintas teriam apenas uma janela, às 8 horas da noite. Weber Lima para Nova Brasil FM.
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0: Mora, Cidade Negra. Teve também Biquíni com a Isabela Brant. Então, agora 2h37. 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

0: dizer, Melim teve também Paralamas do Sucesso, quase um segundo.
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0: Em sabatina realizada pela Nova Brasil e pelo TH+, o candidato a deputado federal por São Paulo, César Fernandes, defendeu a criação de políticas de Estado para enfrentar os problemas estruturais do Sistema Único de Saúde. O médico e presidente licenciado da Associação Médica Brasileira destacou a importância de investimentos na formação de especialistas, rebateu visões antivacina e reforçou a necessidade de planejamento de longo prazo para o SUS. Assista a entrevista completa no canal Jornalismo Nova Brasil no YouTube e confira a matéria em novabrasil.com. 2h57 agora, eu sou a Ana Pelissieri e estou indo sempre agradecendo demais o carinho da sua companhia. Fique bem, cuide-se bem. Volta amanhã a partir das 10 da manhã e já já você fica na ótima companhia do Júlio César. Um beijo para você e até amanhã. 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
24: 3 e 4, ótima tarde. Aqui tem o som de Lulu Santos.

0: Nova Brasil, ao som de Ana Carolina, uma louca tempestade, agora 3h17. Obrigado pela sintonia, ótima tarde pra você. 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
0: 3:21, este é Tuco Oliveira.

0: Nova Brasil com Barão Vermelho, amor, meu grande amor. Agora 20 para as 4.
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0: Agora 15 para as 4, esta é Zélia Duncan, Me Revelar.

0: Nova Brasil, encontro de Wagner e Zé Cavaleiro, palavras e silêncios. Agora 5 para as 4, já tem sob medida.
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1: Atenção motorista, a CET monitora o trânsito no entorno do Expo Center nesta quarta por conta de eventos na região. Expectativa de maior movimento. Por isso, a orientação é sair com antecedência e ter paciência ao volante. 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
9: Mais que moderna brasileira, 4 em ponto, começou Sob Medida com Ana Vitória e Vitor Clay.
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0: Nova Brasil com Rita Lee.
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0: A Agência Nacional de Aviação Civil aprovou novas regras para companhias aéreas sobre avisos e suportes em caso de atrasos ou cancelamentos de voos. A partir da publicação, as empresas serão obrigadas a avisar os passageiros imediatamente por canais digitais, detalhando previsões de partida, reacomodação e assistência. Em situações excepcionais sem infraestrutura local, o reembolso de despesas de alimentação e hospedagem deverá ser feito em até 7 dias. 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Mais que moderna, brasileira, 4h53. Obrigado pela sintonia, boa tarde. 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
4: Uma ótima tarde para você que circula aqui pela cidade de São Paulo. A gente começa destacando o caminho complicado da Rebouças, que nas duas direções tem pontos de lentidão do HC até a Faria Lima. Quem busca o trajeto alternativo investe na Alameda Gabriel Monteiro da Silva, já encontra melhores condições para seguir. 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

0: Nova Brasil, encontro de Caetano Veloso, Gilberto Gil, desde quando o samba é samba. Já já, Weber Lima, com mais uma edição do Nova Brasil em Campo. 5h25, ótima tarde.
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5: Vamos com mais informações do trânsito do seu caminho aqui pela cidade de São Paulo. Lembrando que o rodízio já segue ativo e veículos com placas finais 5 e 6 não podem circular no centro expandido até as 8 horas da noite. Falando no centro, tem o corredor norte-sul paradérrimo no sentido de Interlagos, da região do Centro Cultural até o aeroporto de Congonhas. Quem desce com o caminho alternativo da Vergueiro, Domínio de Moraes e Jabaquara, encontra melhores condições. 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Luana Scardovelli, Nova Brasil FM.
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13: 5:29. Boa tarde, grande abraço para você ligado na Nova Brasil FM. 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Dá jogo a partir de agora para você no 89,7 aqui em São Paulo, na grande São Paulo, nos 39 municípios da região metropolitana aqui de São Paulo, também em Ribeirão Preto, Campinas, Mococa, São José dos Campos, Araçatuba, no sul de Minas Gerais, lá no Nova Brasil, Mantiqueira em Andradas. A partir de agora, para você, o nosso Nova Brasil em Campo, também por todo o Brasil, na Rede Nova Brasil, no Grupo Tati de Comunicação, no Rio de Janeiro, Vitória, Brasília, Recife, Salvador, Aracaju, João Pessoa, Fortaleza, Maceió. A partir de agora, comigo, Weber Lima, Celso Cardoso, a Fran Alberto. E lembrando para vocês o seguinte, que a Nova Brasil transmitirá as finais do Campeonato Brasileiro de Futebol Feminino, o Brasileirão Feminino, a partir de sábado, a partir das 15h30, às 3h30 da tarde, sabadão, a partir das 15h30, tudo de Corinthians e São Paulo, direto do Itaquerão, com a ancoragem do Lucas Basílio, a narração do Jorge Vinícius, os comentários da Fran, as reportagens do Edson Rufino e do Felipe Oliveira, cobertura total da finalíssima, ou da final, né, do primeiro jogo da final do Campeonato Brasileiro de Futebol Feminino. Aí na semana que vem a gente já volta com o Campeonato Brasileiro, né, São Paulo e Santos no Morumbi na sexta-feira em partida adiada, e no domingo retornamos ao Morumbi, aí sim para transmitir a finalíssima a partir das 15h30, São Paulo e Corinthians, a finalíssima do Brasileirão. 5:31. É, você participa conosco através do WhatsApp 11 943 805 100. O programa que tem nos trabalhos técnicos do Clodoaldo Júnior, do Lucas Monteiro, na mesa de som Celcinho Roberto, na produção de Antônio Lima. Vamos com as manchetes do programa com Edson Rufino, Lucas Basílio, Felipe Camargo, Felipe Oliveira e Antônio Lima neste dia 23 de setembro de 2026.
14: No Corinthians segue a rotina do descanso, jogadores liberados até a próxima sexta-feira, dia em que teremos a reapresentação, iniciando a preparação para a reta final do Campeonato Brasileiro, para evitar o vexame do rebaixamento. O clube tem problemas dentro e fora de campo, agora já são 2 meses em atraso do direito de imagem e tem 3 transferbands ativos.
16: Abel Ferreira é a primeira opção para substituir treinador pressionado na Europa, segundo a imprensa local. Ministério Público recomenda aumento de carga de torcida visitante para a semifinal da Libertadores.
17: Baixas confirmadas, tanto Domingos Duarte quanto Aurélio Guto, os dois com problemas no joelho direito, passarão por cirurgia nos próximos dias. E por isso, nem o zagueiro português, nem o lateral angolano devem vestir a camisa do São Paulo mais na temporada de 2026.
18: No Santos, clube é condenado a pagar o Cuiabá por dívida na compra do zagueiro Joaquim, que hoje está no futebol mexicano. Dentro das 4 linhas, Neymar acelera processo e tenta voltar antes do prazo previsto.
19: Após demitir Paulo Pezzolano, o Internacional anuncia Eduardo Batista como novo técnico. E Juliano deixa o futebol, anuncia aposentadoria com 36 anos.
13: Inclusive o Juliano que jogou no Internacional, né? Que o Eduardo Batista chega e a torcida do Inter tá reclamando demais. Inclusive a estreia do Eduardo Batista marcada para dia 7 contra o Corinthians no Beira-Rio. Que beleza, rapaz! Boa noite, Gavião! Aí já sabemos qual será o técnico que vai estrear contra o Timão, Gaviva. Boa noite!
20: É, mano. Qual é o treinador que vai estrear? Boa noite, Weber. Boa noite, César. Bom, César. Celso Cardoso, a Fran. Nem comecei a beber ainda, Weber.
13: É. Pra todo mundo. Eduardo Batista.
20: Ah, Eduardo Batista?
13: É.
20: Esse cara eu achei. Você sabe que logo no começo de carreira, quando ele começou a decolar, aí depois ele foi pro Palmeiras, aí ele deu uma guinada pra baixo. Tal. Eu pensei que ele fosse brilhar no futebol brasileiro nas grandes equipes. Agora ele tem a chance novamente. Mas é aquele fator que você fala, né, Weber? O fator... algo diferente, né? Algo diferente pra, né? Um novo motivo pra galera correr, de repente. Perigoso isso daí, velho.
13: É, a gente vai falar sobre isso. Eduardo Batista, que colocou o Criciúma na liderança da Série B do Campeonato Brasileiro, mas nos últimos 10 jogos venceu só 2. Aí o Criciúma deu uma queda e tá no sexto lugar, ainda tá na zona de classificação, que o sexto lugar entra para aqueles playoffs, né? É, para disputar mais 2 vagas da Série B. O primeiro e o segundo da Série B já se classificam direto e agora tem essa disputa, né, dos playoffs entre o segundo, terceiro, quarto, não, entre o terceiro, quarto, quinto e sexto colocados. Então, o Eduardo Batista deixa o Criciúma, que acabou de dizer que, numa nota aqui, falou que não sabiam de nada, que ele não avisou nada, fechou lá com o Internacional. E ele chega no Internacional, parece que a torcida do Inter está fazendo uma campanha que não quer o treinador lá. Daqui a pouco, Celso, a gente vai falar dessa notícia aí de Portugal. Eu vou te falar, gente, vou falar para vocês. Jornal que eu conheço em Portugal... é a bola, o jogo e qualquer outro...
1: São esses dois mesmo.
13: Não, tem mais um, quer ver?
1: Bola, ver. O jogo, eu sei.
13: Rapaz, como é que...
1: Tô tentando lembrar.
13: Ah, o Record.
1: Record, é isso.
13: É isso aí. São os três, correio de não sei o quê, é conversinha pra boi dormir. Isso daí tá cheirando coisa de empresário, negócio do Abel, a gente já fala sobre isso em instantes. Mas Celso Cardoso, a enquete de hoje, Celso Fran, é a seguinte: Corinthians chegou a 2 meses de direitos de imagem atrasado, Celso e Fran. Ladies first, né, Celso?
1: É,
13: né?
1: A Fran Alberto. Não, é a Fran Alberto, parece que tá dando bronca, né? Fran Alberto, vem não. Franzinha.
13: Falta de pagamento do Corinthians. Esses 2 meses afeta dentro de campo, a sua opinião, sim ou não? E por quê? Fran, boa tarde.
21: Boa tarde, Weber, Celso, Gaviva, a todos os ouvintes aqui da Nova Brasil. Eu acho que o pacote todo, viu, Weber, acaba afetando. Quando você tem o seu dinheiro ali em dia, isso te deixa muito mais tranquilo para você desempenhar o seu trabalho, né? Para você jogar futebol e ter somente isso para você poder se preocupar. O seu desempenho individual agregado, obviamente, ao coletivo. E quando isso não está em dia... acaba afetando, sim, mais às vezes do que a gente imagina. E se tratando de Corinthians, é muito mais coisas, né, acumulada. Aí é falta de pagamento, é o momento da equipe, de derrotas, lesões, desfalques, eliminações. Então é o pacote todo, mas que sim, no meu ponto de vista, acaba afetando, porque o cara não fica com a cabeça livre. Tem uns que recebem muito bem e talvez não faça tanta diferença, mas tem alguns outros que não recebem tanto. E esses que não recebem tanto é algo a mais para você poder pensar e digerir ali no dia a dia.
13: E na sua opinião, Celso, afeta, não afeta dentro de campo? O Corinthians nesse momento, que não é nada bom dentro do Campeonato Brasileiro, dentro da temporada, né? Dentro desse momento vivido pelo Corinthians neste ano de 2026. Celso, na sua opinião, afeta ou não?
1: Claro que afeta, Weber. Um grande tarde para você, Gaviva, Fran. Claro que afeta. Assim, até para um... eu tenho a sorte, em 39 anos de carreira, raramente isso aconteceu. Aconteceu uma vez numa instituição, tinha um que fez um trabalho, levou uns 8 meses para pagar. Num outro lugar, fiquei 10 meses sem receber. E é óbvio que é complicado. Que você tem contas para pagar, você tem compromisso, você está contando com aquele dinheiro. Não caiu na semana, como é que você faz? Aí alguém fala assim, mas jogador de futebol ganha muito. Só que ele tem um gasto à altura daquilo que ele recebe. Então, muitas vezes ele tem lá, se tem um financiamento para fazer, uma casa que ele comprou, sei lá. E aquele dinheiro faz falta. Então, isso não significa...
13: E é prejuízo, né, Celso? É, porque claro. Se o cara ganha bem, com aquele dinheiro ele tem investido em alguma coisa, ou no imóvel, ou sei lá.
1: Sem dúvida. E tem também os que ganham menos. Isso não significa que os caras não vão jogar assim como eu. quando passei por essa situação, trabalhei, continuei trabalhando e com a mesma seriedade, com o mesmo empenho, o jogador de futebol também faz isso. Porém, não fica com a cabeça legal. Aí os resultados em campo não aparecem. Aí vem torcedor cobrar. Aí vem isso, vem aquilo. O cara pensa, pô, tô nessa labuta aqui, as coisas estão acontecendo e ainda não recebo. O Web, a gente viu recentemente o Luciano falando, né? Ah, há 6 anos aqui no São Paulo, isso foi 6 anos, né?
2: Sim.
1: Nunca recebi em dia. Eu tive já contato com um jogador do Corinthians, eu vou até citar o nome, Júnior Moraes. Lembra o Júnior Moraes? Que foi?
2: Lembro. Não.
1: Ele falou pra mim, ficou 12 meses sem receber.
2: Ô, louco.
1: 12 meses. Recebe,
2: ano.
1: Né? O
2: CLT, né?
1: Mas depois fica lá, vão empurrando com a barriga. Que na verdade, o que, que eles fazem? Eles fazem 2 contratos. O CLT é um valor ali menorzinho e tal. E faz um outro de imagem que compõe e não recebe. E o jogador, ele é criticado, ele é contestado. Se a bola não entra, querem pegar ele. Só que as pessoas não entendem o que está envolvido ali. E como é que fica, de repente, o treinador para cobrar o cara? Pô, e aí? Você não fez isso, não fez aquilo? E o salário atrasado? E aquele clima pesado? Então, é óbvio que atrapalha. Não estou dizendo que os caras vão fazer corpo mole, mas mexe com o psicológico. E só sobre o Eduardo Batista, queria acrescentar uma coisa também, que ela é relevante. Pesa contra ele também os trabalhos à frente do Novo Horizontino. Que o Novo Horizontino vai e voa a temporada inteira, aí chega na última rodada... Perde a vaga. Foi assim praticamente 3 anos com o Eduardo Batista, se eu não tiver...
2: Dois
1: anos com o Eduardo Batista. Então eu acho que isso também está pesando no Internacional. E ó, a gente viu o exemplo do Roger Machado aqui no São Paulo.
21: Não deu certo, né?
1: Não tem como vingar com a torcida tendo esse comportamento.
2: Não tem como. 5:41, Gavi, na sua opinião, hein? Afeta ou não afeta o desempenho em campo a falta de pagamentos, como está acontecendo no Corinthians? Gaviva!
20: Afeta e afeta muito, eu acho, né? Porque, que nem a Fran falou, o Renan tem a mesma opinião, falou que tem aquela galera que recebe menos e não é tão afetada. Essa galera que recebe menos sente muito mais. Falei outro dia aí, mano, teve um lugar que trabalhei aí, o mês tinha 50 dias. Você tem criança pequena, você vai no mercado, chega na hora de passar no caixa, você vai deixando as coisas. Isso vai te afetando o psicológico, né, mano? E você falou um negócio também, Weber, se o cara tem, eu acho que foi o Celso que falou, o cara tem investimento, né? O cara, esse dinheiro, muita grana assim, eu não sei o que é isso, né? Acho que só o Weber aí da equipe, o Celso
2: tá
20: sabe
2: bom.
20: Disso. É muito dinheiro investido,
2: tá.
20: Boa, no mês, a 1% ao mês, é muito dinheiro, hein, mano? Aí os caras também ficam no veneno, não tem como cobrar. Como é que o treinador vai cobrar dos caras que não recebem, mano?
2: Realmente foi uma situação muito ruim, né? E realmente, a situação não fica muito boa. O ambiente, né? O ambiente dentro do clube... não fica dos melhores. 5:42, mas eu quero saber a sua opinião no 11 943 80 511 943 80 510. Olha, antes da gente trazer as informações do Corinthians com o nosso Edson Rufino, eu tenho um recado importante para você. 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Vou nesse, Celso. Você vai?
3: Né?
1: Você acha que eu vou perder? Você sabe como ninguém, como eu gosto.
2: Você gosta de Cazuza, né? Eu também gosto. Eu gosto de Cazuza. Eu tenho uma opinião que o pessoal não gosta muito, né? Eu falo que o Barão Vermelho eu gosto mais com o Frejá, sabia?
3: É que são propostas distintas.
2: É.
3: Eu acho que a saída do Cazuza, do Barão, fez bem pra todo mundo.
2: Todo mundo, pro Cazuza.
3: Porque o Cazuza, ele pôde extravasar esse lado mais poético e mais pop. E o Barão teve a oportunidade também de ficar mais rock and roll, mais pesado.
2: É.
3: Então é o tipo de dissolução, né, de separação, que fez bem pra todo mundo.
2: Exatamente. Boa.
20: Viu, Weber?
2: Fala, Gaviva!
20: Não, você sabe que uma vez aqui nós contratou um show do cover do Cazuza. Aí o cara veio aqui cantando muito bem, fez uma alegria pra galera aqui, né, no Bar do Cabeção, até que ele resolveu improvisar e fazer paródia aqui. Aí ele cantou: a sua cozinha tá cheia de ratos. Rapaz, pensa no homem nervoso, o Cabeção, dono do bar. O cara saiu do palco na vassourada, mano.
2: Dona Alzira, Dona Alzira, tá com saudade do Hugo Botelho, Dona Alzira, ou Gaviva?
20: Nossa, mãe, ela pôs foto assim em cima, tem um fogão, aí tem um exaustor assim, e ela pôs a foto do bombeiro Hugo Botelho. Ela fala toda vez que fica, tá apaixonada, que no fim de semana tem. Ela fala assim: domingo é folga, Gavião, domingo é folga, domingo vai ter. Ela fala, mano. Ele tá prometendo o mundo de fundos.
2: Ah, é? Tá enganando a Dona Alzira?
20: É, tá levando ela no bico. Viu?
2: É.
20: O de mineirinho dele.
2: É, exatamente.
20: E aí ela faz tudo que ele quer. Faz aquelas coisas que mineiro gosta, que é o bife de fígado em tirinha, com giló na chapa.
2: Ah, é?
20: Uma cachaçinha mineira. É, tá agradando o Hugo Botelho.
2: Ô, Fran, vamos no show ou não vamos, Fran?
21: Vamos.
2: Bora. Bora, Fran. Vamos aí, é isso aí. Vamos falar do Corinthians. Vamos falar do Timão, que volta a jogar no dia 7 de outubro no Beira-Rio. A Nova Brasil transmite esse jogo importantíssimo pro Corinthians no retorno de uma parada, né, que todo mundo pelo menos espera, né? É o que todo mundo espera, é que o time volte melhor, né? E no caso do Corinthians, não há jeito de voltar pior, né? O Corinthians vem de uma sequência muito ruim no Campeonato Brasileiro, já igualou a sequência do Mirassol, que é a pior até agora no Campeonato Brasileiro 2026. 6 derrotas, né? 6 derrotas, e o Corinthians tem essa partida importante no Beira-Rio. E no dia 7, a gente transmite o Nova Brasil em campo, e colado já vamos direto com o Internacional e Corinthians, que começa às 7:30 da noite. As informações do Timão com o nosso Edson Rufino. E aí, Rufino, beleza?
4: E aí, beleza, Weber? Tudo certo? Salve, salve, amigo torcedor. Vamos juntos atualizar detalhes e informações do Timão. O Corinthians, que segue a rotina do descanso, jogadores estão liberados até a próxima sexta-feira, dia marcado para o início da preparação para a reta final do Campeonato Brasileiro, para tentar evitar o vexame da queda. E a largada será no dia 7, lá em Porto Alegre, contra o também ameaçado Internacional. O clube tem problemas dentro e fora de campo. Na última segunda-feira, venceu o direito de imagem do elenco. O clube não pagou e já são 2 meses em atraso e tem ainda 3 transferbans ativos. Diretoria correndo contra o tempo para tentar resolver essa situação. E dentro de campo tem essa possibilidade de queda à Série B. Trago como convidado o técnico Fernando Diniz para falar desses problemas dentro e fora de campo.
22: Um ambiente de dificuldade da instituição de anos. E nesse momento o presidente tem uma ideia clara de ajudar o clube, de pagar, de não aumentar a dívida do clube. Então a gente tem transferban, a gente tem atraso de salário, a gente tem problema de campo. E isso que aqueles jogadores ponderaram. E os jogadores, e ninguém está deixando de trabalhar, absolutamente, nem de correr, e não tem resquício nenhum disso no ambiente de trabalho, de coisa negativa. Os jogadores estão cada vez mais fortes. E o time agora tem que procurar fazer de tudo para voltar a ganhar o quanto antes. É isso que a gente precisa fazer. E eu não tenho como chegar aqui e colocar e piorar ainda mais o ambiente interno. Todo mundo sabe da vontade que eu tinha de trabalhar aqui, do meu desejo de que isso dê certo. Então eu tenho uma tristeza muito profunda e uma revolta muito grande junto com isso, sem entender o porquê literalmente todas as nuances da gente ter 7 derrotas consecutivas. Para mim é uma coisa assim que pesa muito. Eu estou frustrado, revoltado e triste. Todas essas coisas de maneira muito grande. Não é um incômodo, é uma tristeza e uma revolta e uma falta de conseguir entender de maneira plena o que está acontecendo, mas trabalhando muito para que as coisas melhorem.
4: Muito bem, acompanhamos atentamente o que disse o técnico Fernando Diniz a respeito do tema problemas dentro e fora de campo. A partir de sexta-feira, começa a preparação para tentar evitar o vexame do rebaixamento. Então é isso, falei do Corinthians, até mais, um abraço, amigo.
13: Maravilha, Edson Rufino, trazendo as informações do Timão. Vamos com o pessoal que participa, manda a sua mensagem. Ah, é, lembrando que você participando, você está concorrendo à camisa da Seleção Brasileira, que nós vamos sortear na sexta-feira. Você quer participar conosco? É muito fácil, mande sua mensagem no 11 943 805 100. E só lembrando para você, hein? Envia sua mensagem, o seu nome, o lugar de onde você fala e a sua opinião. E aí, você acha que afeta o time dentro de campo? O clube ficar devendo direitos de imagem, salários, enfim. Você participa conosco através do 11 943 805 100. Vamos lá, o pessoal participa.
5: Fala, Weber Lima, Marcos Vinícius, São Bernardo do Campo. Eu acho que não afeta nada não, porque o Internacional veio aqui com o salário tudo bonitinho e perdeu pro São Paulo, tá? Eu queria saber por que que hoje os jogadores nunca pagaram tão bem como pagam, os materiais esportivos nunca foram tão tecnológicos como são. Sempre agora tem tudo de bom e do melhor pros caras, e o salário bom, e o futebol é muito pior que antigamente.
6: Boa tarde, equipe do Weber Lima. Com pão de alizinho dá jogo. É, bem, sobre que é de outro. Quem trabalha tem que receber, né? Luizão do Parque Peruche, hein?
7: Boa tarde, Weber Lima, Celso, Franga, Viva, que é o Edson no Rio de Nagoya. Falta de pagamento não é bom em qualquer parte do mundo. Pode prejudicar o seu planejamento. Grande noite para vocês. Abração.
23: Fala, pessoal do Nova Brasil em Campo, Giovanni aqui de Campinas. Pessoal, com todo respeito, isso aí não afeta não. O Corinthians já tem esse histórico de não pagar já de muito tempo, então o jogador ele já vem sabendo disso, tá? Pega o Vitinho, por exemplo, do Corinthians, ele ganha 1 milhão por mês, 50 jogos e um gol. Então assim, afeta o torcedor. Esse mesmo jogador fica sem jogar, ele é poupado numa rodada para depois jogar. Tem que pensar também sobre isso aí, eu acho que não afeta não, pessoal.
24: Fala, pessoal da Nova Brasil, fala Weber, fala Gaviva, fala Celso, como é que tá? Bom, seguinte, o Corinthians devia fazer como o Santos, né? O Santos descobriu alguma mina de ouro aí pra pagar essa galera, né? O Corinthians podia fazer igual, vamos ver. Forte abraço, Ricardo Jundiaí.
13: São as mensagens aí do pessoal participando, 5 horas e 52 minutos. Celso e Fran, em relação a essa chegada do Eduardo Batista, é outro fator, né? Porque sempre quando chega um treinador novo, tem um gás a mais, né, dos atletas, né, Celso?
3: Tem. Depende muito também do...
13: O cara quer mostrar serviço, né?
3: O cara quer mostrar serviço, tem uma certa motivação. O Internacional tinha uns problemas parecidos também com o Corinthians, de salário e tudo mais. Só que apareceu um mecenas que foi lá, ó.
13: Pagou, né?
3: Então, dinheiro já não é mais problema pros caras. Dinheiro é problema pro Internacional, porque se alguém pagou, o Internacional vai ter que pagar de algum jeito. Sim. No mês que vem não vai ter dinheiro. Assim como o Corinthians, o Internacional foi o único clube da Série A que não conseguiu contratar na janela justamente por causa de transfer ban e tudo mais. É um jogo entre desesperados. E o Eduardo Batista, também, o que, que ele pode fazer? Pode trazer o efeito, como diz você, tem um amigo que fala assim, vassoura nova. Conhece esse amigo?
13: É. Então. Quem me ensinou isso daí foi o Zé Maria de Aquino.
3: É, então.
13: Ele que falava isso daí. É. Falou, efeito vassoura nova, o cara ele chega.
3: Gente boa, um forte abraço.
13: É, né? Gente boa demais.
3: Então, veja só, pode ter o efeito, mas é um jogo entre desesperados, né? Tem a rivalidade, tem os dois ali na beira do rebaixamento. A gente vai falar do Corinthians, então não vou me estender. Mas o Eduardo, para mim é uma incógnita. Eu não consigo ver o Internacional mais forte com a chegada dele. Mas ele vai ter um tempinho aí para preparar a equipe. São 10, 15 dias de...
2: É, não, são 17.
3: 17 dias.
2: É, nós paramos no dia 20, né? Volta no dia 7.
3: Então, é uma mini pré-temporada.
2: É, são 17 dias.
3: Mas a pergunta que eu faço é, ele vai manter o que já estava ou vai tentar dar uma cara nova?
2: Ah, uma pergunta boa, Celso, que é uma opinião, eu queria ouvir de você e da Fran também, até para a Fran falar ainda dessa questão do Inter que vem com um treinador novo. O Veloso reclamou aqui ontem, falou, um time que está precisando se ajeitar, como é que dá 5 dias de folga?
3: Então, eu sou contra, porque... A gente entende
2: Corinthians, né?
3: A gente entende o desgaste, a gente entende o estresse, mas 2 dias.
2: Ok, né?
3: Você dá. Você tá falando de futebol, você tá falando de esporte. Fica 5 dias sem treinar. Se você não sente, se o corpo não sente. 2 dias, tá de bom tamanho e depois vamos trabalhar. É isso que o Corinthians precisa fazer: trabalhar a questão tática, a questão técnica, ajuste. 5 dias eu acho um absurdo. Sinceramente, eu acho um absurdo. Mas cada um sabe onde o calo aperta.
2: E aí, Fran, o que você acha, você que foi atleta, né? É, esses 5 dias, em um momento que o time precisa se ajustar. E outra, Fran, em relação a essa questão do Internacional, que vai ter esse fator novo, esse fato novo.
21: É, primeiro sobre o Corinthians, 5 dias eu acho que é muito tempo. Mas eu acho que é necessário ter alguns dias, porque... Como a gente está falando, é salários atrasados, é a pressão da torcida, é cobrança o tempo todo na direção, né, do clube. 6 derrotas consecutivas no Campeonato Brasileiro no total, com a eliminação da Libertadores, são 7. E o cara também precisa se desligar um pouquinho e se afastar um pouquinho de tudo isso, porque é uma carga emocional muito grande, né? O torcedor pode falar, pô, mas o cara recebe para isso, ele é jogador, tem que ser...
3: Recebendo, né?
21: E tá tudo bem também, tem que haver essa cobrança, mas também precisa haver esses momentos de desligar um pouquinho a mente para você voltar ali com as energias recarregadas, né? O que a gente sempre dizia. Mas 5 dias, de fato, é muita coisa.
3: 2, 3 dias, né?
21: Acho que uns 3 dias tá de bom tamanho, pelo período longo que é essa data FIFA, né? Geralmente a data FIFA são 9, 10 dias no máximo, essa que está um pouquinho maior, então eu acho que seria o ideal. E falando sobre o Eduardo Batista, eu acho que vai fazer bem para o Inter essa questão de ter um algo diferente, como vocês disseram, mas algo que pode ser, que poderia ser bom, pode ser algo negativo, né? Porque o Eduardo Batista vai chegar com toda essa pressão e essa rejeição do torcedor, que é algo que pode voltar contra a equipe do Inter mesmo. Então o cara já chega com a equipe vivendo esse momento de tentar sair dessa zona de rebaixamento, se distanciar, os resultados não são bons, e ainda chama um técnico que, ao invés de empolgar o elenco, empolgar a torcida, é contra.
3: Então, gera ainda mais ansiedade.
21: E aí causa toda essa desconfiança também. Então, não sei se isso pode ser um fator importante ali na hora do Eduardo Batista comandar a equipe do Inter. Como a gente falou, com o São Paulo não deu certo, né, Weber? O Roger chegou muito pressionado, muito rejeitado, mas não pelo Roger, muito pela forma que foi a saída do Crespo. E, querendo ou não, acabou durando pouco tempo, e se for esse o caso também com o Eduardo Batista, não vejo que será a solução correta para esse momento do Internacional.
2: 5h57, Caviva, para a gente fechar o assunto, né? Sobre o tempo, acho que você falou, né, esses dias, Gaviva, não sei se você deu a sua opinião em relação a todo esse tempo de descanso, mas sobre esse fator novo no Internacional.
20: O fator novo eu acho importante, né? Meu sogro, já falecido, jogava no Nacional aí da capital, na Comendador Souza. Ele falava sempre, seu Vitor, atacante, jogava com o Mário Travalini, era zagueiro no time dele. Ele falava assim, quando entra treinador novo, todo mundo corre o dobro. Todo mundo quer mostrar e tudo mais. Acho que faz muita diferença isso daí. Agora, com esse negócio de 5 dias de folga, minha filha, a Naná, ela é psicóloga. E ela fala assim, que desde criança você tem o reforço positivo ou o negativo. A criança fez uma coisa bacana, você dá um reforço positivo. eu faço alguma coisa que ela não gosta, eu vou na casa dela, não tem cerveja, só tem água. Então ela já tá me punindo. Agora, os caras do Corinthians, perde jogo, e aí ganha 5 dias de folga, que reforço positivo é esse aí? É pra perder?
2: É verdade, Gaviva, tem razão, né? Time que não ganha há muito tempo, né? Derrotas seguidas, deveria continuar trabalhando. Falar, amigão, vocês estão... Vou dar descanso para vocês, vocês não estão conseguindo realizar o que é planejado aqui nos treinamentos, etc. É uma boa mesmo, Gaviva, de continuar treinando.
3: É, que de repente eles avaliaram lá 15 dias da... Né? Dá 5 dias e trabalha os outros...
21: Celso, tem técnico que quanto mais tempo tem, mais...
2: Se atrapalha.
21: Então, às vezes,
3: que não é o caso do Diniz. É uma coisa de louco, porque quando a gente avalia o Corinthians, Weber, tem os desmandos do ponto de vista político, os bastidores, crise financeira... É, o Marcelo Paes, com todo respeito, mas parece que ele é uma rainha da Inglaterra. Não tem poder de decisão. Pega mal, por exemplo, quando ele vem a público, aparece do nada para falar estamos mantendo o técnico e depois surge a informação de que ele vai no vestiário cogitando demitir o técnico que ele garantiu antes. Quer dizer, isso
2: é... Ele garantiu 2, 3 dias antes, numa coletiva.
3: Então, isso vai gerando uma crise de credibilidade. Ainda mais ele, que foi CEO do Fortaleza.
2: E que ele caiu com o Fortaleza.
3: Caiu com o Fortaleza e na gestão dele ele mancou o Vojvoda numa situação muito complicada e o Fortaleza deu volta por cima. E aí entram os jogadores para preservar, para pedir a permanência do Diniz e chama a atenção um fato... Foi o melhor treinador, isso nós trabalhamos nesse período aqui de Corinthians. Então isso respalda. Então isso faz com que a gente acredite que nesse período de folga, de data FIFA, o Diniz possa dar um jeito no Corinthians. Agora, você sabe muito bem o defensor que eu sou do trabalho do Diniz. Eu gosto do trabalho do Diniz, sempre gostei. Não é de hoje, desde os tempos do São Paulo, por onde ele passou, eu sempre gostei. Mas é muito difícil defender e entender o que acontece em determinados momentos do trabalho. Se você pegar o Aldar, que chegou numa final de campeonato, no ano seguinte desandou. Atlético Paranaense voando...
2: Foi mesmo, no começo do trabalho dele.
3: O trabalho dele, de repente, desandou. Fluminense, a primeira passagem, voando, desandou. Voltou, foi campeão da Libertadores, desandou de novo.
21: Vasco também.
3: No Vasco, a mesma... Aí
2: no São Paulo. São Paulo, daquela campanha espetacular. E aí teve o negócio do Tietê lá, o negócio desandou.
3: Só que agora no Corinthians, aí podia te atribuir, não, foi relacionamento, foi postura. No Corinthians, os caras estão lá defendendo. Na seleção brasileira, ele começou também voando e ficou um tempo sem ganhar. Então, é muito difícil. Difícil de explicar e acho que nem ele sabe explicar.
21: Ele falou isso.
3: O que acontece, de repente, no trabalho?
2: Será que ele não tem que fazer? Ele é psicólogo, Celso. Tem que fazer uma autoanálise.
3: Mas, Web, mas assim...
2: Eu já ouvi dizer que tudo começa bem, mas ele começa a ser um cara... não sei se é esse o termo. Uma pessoa cansativa.
3: Então, mas vamos imaginar que isso seja verdade. Não justificaria os jogadores irem lá bancá-lo. A gente sabe muito bem até que jogador derruba técnico.
2: Derruba.
3: Então, e aí a gente tem vários depoimentos de jogadores que falam, foi o melhor técnico, eu trabalhei, aquela coisa toda. E tem um outro, você pega a partida contra o Fluminense, quando eles perderam por 3-1, mas criou chance, o Gustavo
2: Henrique... Segundo tempo, merecia mesmo. Segundo tempo, massacrou o Fluminense.
3: Mas parece que, assim, pega o Flamengo, dá uma bola esticada, a bola quica com um a menos, quase perde a vaga, vai lá o Arrascaeta e faz o gol. O Palmeiras toma 2 gols nos acréscimos, vai lá nos pênaltis. Parece que tem uma... Enhaca, sabe? Parece ter um... Não dá pra falar que tem um sapo enterrado do Diniz, mas alguma coisa acontece que requer uma explicação extraordinária, porque é muito difícil de entender.
2: É, realmente difícil de entender. O que eu já ouvi é que realmente o relacionamento com ele vai se perdendo por muita exigência, às vezes exigências bobas, né? Cansativas. Desgaste. E tal. Desgaste, é isso daí, Gaviva. Começa a rolar um desgaste pelo jeito dele e aí a coisa começa a desandar. Pelo menos ouvi muito isso do Santos. Na passagem dele no Santos, falavam que esse era um problema, né?
3: Porque no Santos ele nem conseguiu brilhar, hein?
2: Exatamente.
3: Nenhum momento bom do Diniz.
2: Exatamente. 18 horas e 3 minutos, rápido break, na volta. A gente vai falar das coisas do Palmeiras. Dizem, a gente vai falar disso daqui a pouco. Eu ouvi entrevista do presidente do esporte em Portugal. Acabei de pesquisar aqui no Google, porque o Renan, eu faço todos os dias trabalho aqui com o Renan para o SBT Esportes, para Araçatuba, João Pessoa e SBT Mano Vale.
3: Presente, vocês estão em todos os lugares.
2: É, exatamente. Então, o que que acontece? O Renan jogou em Portugal. Ele tem amigos lá. Falei, Renan, busque isso daí para mim, por favor, que ele já está indo para casa, o Renan e tal. Ele falou, Weber, eu vou buscar isso daí. Ele falou, Weber, em Portugal ninguém fala de Abel Ferreira. Inclusive as entrevistas aqui, já cacei aqui também, o Renan já tinha me falado, busquei no Google. O presidente do esporte garantiu o técnico que está lá. Garantiu, falou que não vai mudar de técnico. Daqui, ó, não sei não.
3: Dá uma valorizada no passe, né?
2: Exato. A gente vai falar sobre isso no próximo break. A gente vai falar sobre o interesse do esporte em segundo correio. Lá eu vou buscar o nome do jornal também, que eu nunca tinha ouvido falar em Portugal. Correio da Manhã de Portugal. Eu só ouço falar da bola, do jogo e o Record. São os três. Aí, Correio da Manhã, meu amigo. Enfim, nós falamos sobre isso depois do break com pão de alhozinho. 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
3: Olha, tem complicações na Zona Leste de São Paulo, uma ocorrência na Avenida Hageb Schoff, na altura da Rua José de Lima, alguns metros após a Jacupê, segundo sentido de Guaianazes. Parando o caminho do nosso ouvinte que vem do Largo de São Mateus, já na altura da Estação Jardim Colonial, da linha 15 Prata do Monotrilho, e parando a Jacupê, segundo Aquário, até o acesso também a Hageb Schoff, vale a pena evitar o caminho. 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

0: 18h09, voltamos com o Nova Brasil em campo, com pão de alhozinho, resenha boa, tem pão de alhozinho, dá jogo. Bom, vamos falar do Palmeiras, mas antes, a sua participação conosco no WhatsApp 11 943 805 100, ó, aqui no YouTube, pessoal deixando o seu like, deixe o seu like, como diz a garotada, tapa no dedão, deixe o seu like, se inscreva no nosso canal, acione o sininho de notificações, tanto no jornalismo Nova Brasil, como no Nova Brasil em campo. Quando o Corinthians atrasa 9, 10 meses de direitos e o time ainda ganhava títulos, o torcedor não estava nem aí com a gestão do clube, todos hipócritas. É o Castro. Aqui no Jornalismo Nova Brasil, 100% sim, dizendo que afeta. Deixa eu ver aqui no YouTube, antes do pessoal do WhatsApp concorrendo à camisa da Seleção Brasileira, mande sua mensagem no 11 943 805 100. Luizão do Parque Peruche, o Edson Nohira de Nagoya, fala que prejudica sim. O José Geraldo Palmeirense de Pedra Bela, cadê? Alexandro Barbieri, quanto o Palmeiras ganha com a volta do Paulinho, ele estando sarado? Daqui a pouco a gente fala sobre isso, mas não sei se vai ser agora não. Rodrigo de Carvalho, exagerado que nem o Timão que perdeu do Fluminense. Eu não entendi nada, não entendi absolutamente nada. Sidney Paulino Teixeira de Cajamar, Regina Salvador, um beijo para você. Eduardo Vieira mandando um abraço, uma boa noite para todo mundo. O Eduardo Oliveira falando, não, Eduardo Vieira falando, a data FIFA de 2 semanas deveria de ser de 1, mas agora é a super data FIFA, né? Wagner Marinho, Weber, meu Timão quebrou. A letra profetiza a situação. Salve o Corinthians. Quem mais aqui? Levi Pedroso, mandando boa noite da Zona Norte de São Paulo. Weber, fala para o Celso que o sapo está enterrado lá no Morumbi. O sapo que está enterrado no Morumbi é o mesmo que está enterrado lá no Corinthians. Carlos Adriano Barbosa.
1: Lá no São Paulo. Lá no São Paulo não é sapo, não, é a banana do Aidar.
0: Que inclusive faz parte da situação, né? Para continuar lá. Regina Salvador, já fui. Ivanildo França, boa noite. Ele falou que a última empresa que fez isso com ele pediu rescisão indireta e que não pagar em dia afeta sim. Vamos lá, o pessoal participe aqui no Nova Brasil em campo, 100% também. Olha, primeira vez, hein? Que a enquete está com 100% nos dois lados, que afeta sim dentro de campo. Vamos lá, com o pessoal no WhatsApp, no 11 943 805 100. Vamos lá.
2: Fala, Belima, Ricardo Zona Sul, vamos São Paulo. Belima, bola de cristal aqui, ó, tá martelando aqui na minha mente, hein? Vou te enganar não, hein?

0: Martelando, martelando, martelando. São Paulo não cai, Corinthians cai. Um abraço.
1: Boa tarde, Weber Lima. Boa tarde a todos. Fernando, aqui da cidade de Itu. Sempre verde. É, eu acho que influencia, sim. É, jogador não recebe, não corre. Finge que corre. Eles falam que não, mas influencia, sim. Um abraço a todos aí. Boa tarde, bom programa.
2: Valeu!
3: Fala, Weber. Fala, Nova Brasil. Gessoli aqui, Palmeiras Campinas. Dentro do campo, na hora do jogo, eu acho que não afeta tanto, mas o problema é que afeta a preparação. E a preparação, ela tem reflexo no jogo, né? Esse é o problema. Um abraço e bom programa para vocês.
4: Boa tarde, Nova Brasil. Weber, ontem você errou feio, hein? Descobrimento do Brasil, 22 de abril de 1500.
2: 22, não sei por
4: quê. E o Gaviva não pode vir de Homem-Aranha nada, vai parecer colchão amarrado. Tem que vir de Shrek ou Kung Fu Panda. Ficando disciplina, freguesia do ó.
2: Abraço.
5: Weber, boa noite a você, rapaziada da Nova Brasil. Aqui é o Will de Jundiaí. Ô, Weber, olha como é as coisas, né, cara? O Flamengo tá em outro patamar. É, desses 8 jogadores do Palmeiras que foram convocados para suas seleções, nenhum seria titular no Flamengo. O único ainda que brigaria por uma vaga seria o Gomes.
6: Boa tarde a todos, Gilvan de Santa Bárbara do Oeste. Olha, eu acredito que influencia sim a falta de pagamento, principalmente quando ela é recorrente. 1, 2 meses, vá lá. Mas 4, 5, 6, a coisa já complica e começa a afetar, sim, o desempenho da equipe, com certeza.
2: Boa, Carlos Adriano Barbosa, olha, pelo 11 943 805 100. Mande a sua mensagem, seu nome, lugar de onde você fala e a sua opinião para você concorrer à camisa da Seleção Brasileira que nós vamos sortear na próxima sexta-feira. Sexta-feira vamos sortear a camisa da Seleção.
7: Fiquei sabendo que o senhor é o Batman.
2: É, eu sou o Batman, você viu ontem.
7: E o Antônio das Primas, o Robin.
2: É o Robin. E você é o Super-Homem. Super-Homem, é. O Clark Kent, nosso Clark Kent.
7: Very Hot.
2: É. Olha, é o seguinte, vamos falar do Palmeiras, que tem notícia em relação a Abel Ferreira. É uma coincidência, né? Palmeiras tomou a virada, né? Do Flamengo. O Flamengo abriu vantagem. E surge esse tipo de notícia. Que coisa, coincidência.
7: Lembra do Catar, quando estava perdendo lá para o...
2: Exatamente, Celso. A gente vai chegar nisso daí. As informações do Verdão com o nosso Lucas Basílio. Grande tarde, grande noite, Lucas.
8: Grande tarde, grande noite, Fio. Um grande abraço para você, Weber Lima. Abraço especial para quem curte o futebol Nova Brasil em campo. Falamos de Palmeiras, que vai vivendo aí dias de tranquilidade, né? Curtindo a folga nesse período de data FIFA, antes do retorno às atividades lá na academia de futebol. Mas uma notícia vinda da Europa pode mexer aí com os bastidores palmeirenses, né? Eu tô falando de Abel Ferreira, porque a imprensa portuguesa noticia que o treinador do Palmeiras é a opção A para a substituição de Rui Borges, técnico ainda empregado lá no Sporting de Portugal, mas que está sofrendo muita pressão e de que a diretoria do Sporting já estaria monitorando possíveis substitutos e que o plano A seria realmente o treinador do Palmeiras. Apesar do Abel não demonstrar interesse nenhum, né, nenhum indício de sair do Palmeiras a essa altura, a gente lembra que ele tem uma identificação muito grande com o Sporting, né? Foi atleta do clube português, foi lateral direito da equipe entre 2006 e 2011 e inclusive iniciou a carreira de treinador por lá, né? Treinou o time sub-19 e também a equipe B do Sporting de Portugal. Mas a tendência mesmo é que o Abel continue o seu trabalho, já que ele tem vínculo com o Verdão até o final da temporada de 2027 e que a Leila Pereira quer mantê-lo no cargo até o final do seu mandato, né? Ela quer terminar o período de governo à frente do clube, com apenas um treinador no comando, e esse treinador segue sendo Abel Ferreira. Vamos aguardar, né? Pra encerrar de Verdão por hoje, a gente fala sobre a semifinal da Libertadores da América, marcada pro dia 21 de outubro, jogo de volta especificamente na Arena do Verdão. O Ministério Público de São Paulo recomendou aumento de 2 para 4 mil ingressos disponibilizados para a torcida visitante, a torcida do Fluminense, né? O clube carioca fez uma solicitação com base no regulamento da competição, que orienta que na fase semifinal o time da casa venda 4 mil ingressos, pelo menos, para a torcida visitante, né? O argumento do Ministério Público foi de que não haveria maiores problemas porque não existe um histórico grande de rivalidade entre torcedores de Palmeiras e Fluminense. Portanto, nada de mais grave pode acontecer, mesmo com o dobro de torcedores visitantes do que costuma ter na Arena do Alviverde para esse confronto decisivo.
2: Maravilha, olha, é o seguinte, o Lucas trouxe essa informação, né, que foi divulgada no jornal Correio da Manhã de Portugal. Olha, posso estar errado, hein, tá cheirando novamente a mesma história do Al-Sadd do Qatar, né? Quando o negócio começou a ficar ruim, porque é o que tá cheirando para essa temporada no Brasileiro novamente, né, o Flamengo ultrapassou e já abriu vantagem. A gente já fez aqui o levantamento, faltam 10 jogos, mas aí o Flamengo tem um jogo contra a Chape na última rodada, você tira isso. E o Coritiba na penúltima, você também pode tirar. Então sobraram 8 jogos, tem um confronto direto. Vamos supor que o Flamengo perca esse jogo. Vão sobrar aí 7 jogos. O Flamengo tem chance de mais um... aí o Flamengo tem que ganhar 7 jogos, então, na verdade. Eu vejo que o Flamengo não perde mais. Aí surge essa notícia do esporte. No Correio da Manhã, jornal em Portugal que eu conheço é a Bola, o Record e o Jogo. Esse Correio da Manhã eu não conheço, né? Porque a gente sabe que tem muita história criada e tal. O Renan Teixeira, nosso comentarista, ex-jogador de São Paulo, jogou em Portugal, ele conhece muita gente de Portugal. Ele sempre fala isso pra mim, fala: Weber, lá em Portugal ninguém fala de Abel Ferreira. Ninguém fala. E ele trabalhou em base lá. Por que que ninguém quer ele lá? Eu perguntei isso pro Renan, porque o Renan falou, porque lá os caras acham que ele é retranqueiro. E eles não querem retranqueiro lá. Eles não querem treinador retranqueiro lá. E só para fechar sobre esse assunto, enquanto a gente estava aqui, eu fui buscando as notícias de Portugal para ver essa história. O presidente do esporte, Frederico Varandas, já garantiu que não tem conversa nenhuma de mudança. Não vai mudar absolutamente nada. Então isso daí é conversa para boi dormir. Novamente surgindo uma história quando o Palmeiras toma ou tá atrás no Campeonato Brasileiro para ele vir na coletiva no próximo jogo. Não sei o que vai acontecer em Palmeiras e Bahia. O Abel vai falar sobre isso. Vocês podem ter certeza que ele vai utilizar isso daí. Olha, aqui, se der um tropeço lá com o Bahia, aqui o pessoal me critica demais, mas eu estou sendo sondado por equipes da Europa. Pode aguardar, ele vai fazer isso daí. Na minha visão, não tem sondagem nenhuma. Eu estou com o Renan, que conhece muita gente de Portugal, falou, eles não querem técnico retranqueiro. E só para lembrar, o Jorge Jesus saiu daqui, foi treinar o Benfica, depois foi para a Arábia, voltou e é treinador de Portugal. E o Abel Ferreira, onde está todo esse tempo? No Palmeiras. Ganhou muita coisa, hein? E não saiu do Palmeiras. Fran, sua opinião em relação a essa história do Sporting de Portugal com o Abel Ferreira?
9: Ah, parece que é mais para tirar o foco mesmo, né? Daqui
10: do... O famoso balão de ensaio.
9: É perfeito, exatamente, para tirar o foco do que está acontecendo. E bem nesse momento, como você falou, né, de data FIFA, onde só vai falar disso, dessas especulações, até pode ser verdade, mas até concretizar também, aí já é outra história. Não acho que ele vá sair, não acho que está sendo cogitado. Então, acho que é mais para... mudar o foco do momento do Palmeiras, que deixou muito a desejar, né? Deixou escapar uma diferença de 9 pontos, Flamengo abriu mais vantagem depois dessa última rodada.
2: E na sua opinião, Celso?
10: A diferença do que você falou do Al Sadd, quando o Palmeiras estava perdendo o título do Botafogo, depois o Botafogo entregou o título do Palmeiras, o Palmeiras teve mérito, mas o Botafogo tinha 14 pontos à frente, então o Botafogo fez um esforço danado para perder o título. Naquela ocasião, o Abel realmente assinou um pré-contrato. Se não, pré-contrato, tanto que Verdade. Veio à tona a notícia, o Al Sadd entrou na FIFA, o Palmeiras teve que Palmeiras pagou a multa
2: do Abel.
10: Foi tudo meio encoberto e tal, ficou meio mal parado, mas encobriram porque interessava e o Abel continuou. Agora a gente está falando só de uma especulação. Quando você fala desse... E eu confio muito no Renan, obviamente, e nas informações que ele traz, a partir do que é divulgado lá na imprensa. É só você comparar os grandes nomes portugueses, por exemplo, Léo Jardim, é ofensivo. Arthur Jorge, ofensivo. O Vitor Pereira passou pelo Corinthians, ofensivo. Quer dizer, então, você tem o Luiz Castro também, mas ele tem uma
11: Jesus.
10: Oi? Jorge Jesus, ofensivo, quer dizer, então, e é na contramão do que o Abel, e assim, o palmeirense fica bravo, aliás, ficou muito bravo quando eu falei assim, e ó, que o Palmeiras saiu bem na frente do Flamengo, eu falei assim, ó, Palmeiras, Flamengo é o melhor time da América Latina, um monte de Palmeiras me xingou.
2: Verdade.
10: Tá aí. Quem é o líder do campeonato? Flamengo. Quem é o maior favorito para a Libertadores? Flamengo. Não tem isso.
2: Melhor ataque, melhor defesa.
10: E quando veio aquela onda de treinadores... de estrangeiros, vieram por quê? É bom a gente resgatar isso, o Weber. Eles vieram para resgate do futebol ofensivo no Brasil, porque os técnicos estavam com medo de perder emprego, então só tinha retranca, futebol muito abaixo. Tanto que o Palmeiras buscou Sampaoli, o Santos trouxe Sampaoli, o São Paulo tinha trazido no momento o Osório. A ideia era trazer treinadores ofensivos. O Palmeiras foi atrás daquele espanhol que era do Independiente del Valle, que era um...
2: Ah, o carequinha, né? Qual o nome dele? Vou lembrar.
10: Me fugiu agora o nome dele, que era...
2: E veio pro Rio Grande do Sul, no Internacional, e não deu certo.
10: Mas era a ideia. O Palmeiras tentou o Sampaoli, que deu pra trás no último instante, porque eu lembro até do Infantino, do Gagliotti, falando, não, a gente quer o futebol ofensivo de novo no Palmeiras, e tanto que foi depois até contratar o Luxemburgo. Miguel Ángel Ramírez. Então, tentaram o Sampaoli, não deu certo, tentaram o Miguel Ángel Ramírez, já acertado, depois deu para trás, e aí o Palmeiras estava vendo navios, porque queria um treinador ofensivo. Foram buscar o Abel, ninguém sabia quem era o Abel. Foi uma indicação do Gilberto Bertolucci, depois de conversar com o Jesus. Quando o Abel chega, a sensação que eu tinha, com todo respeito, tá o Carilli, pelo amor de Deus, a gente tá falando de característica. O Carilli sempre trabalhou muito bem setor defensivo. O Abel nada mais era do que um Carilli com grife. Com grife internacional. E olha que o Carilli depois mostrou no Santos que ele tem também potencial ofensivo. Mas o que caracterizava o Carilli no trabalho de 2017? Defesa muito fechada, time reativo, uma bola, um gol, certeiro, acabou.
2: E ganhou o brasileiro assim.
9: Tite também, né, no Corinthians, com trabalhos
10: também
9: ofensivos.
10: Primeiro...
9: Não deu certo no Cruzeiro também. Não é a característica dele.
10: Não é a característica dele. O Abel é o mesmo. Então o Abel, só que no Palmeiras, ganhou um título atrás do outro. Fez o nome que fez.
2: Olha, pra gente fechar, eu falei aqui, o Flamengo tem o melhor ataque e a melhor defesa do Palmeiras, 2 gols a menos que o Flamengo, né? 23 tomou o Flamengo, 21 o Palmeiras, mas o melhor saldo do Flamengo, 32 gols de saldo contra 26 do Palmeiras. Gaviva, pra gente fechar esse bloco.
11: Sim.
2: E aí, na sua opinião, essa história do Abel no esporte, Gaviva?
11: Então, eu acho o Abel um grande treinador de futebol, ganhou muita coisa pelo Palmeiras já, mas se o Renan tem essa informação aí de negócio de retranca e tudo mais, vou com o Renan nessa, acredito no Renan, mas eu acho também que deve vazar muita imagem, deve chegar muita imagem hoje lá na Europa do comportamento extracampo do Abel. Isso acho que também deve tá jogando contra ele, viu, Weber?
2: Provavelmente. Esse comportamento lá na Europa, esquece. 18h27, rápido break. Na volta a gente fala do São Paulo. Também vamos falar do Peixe, do giro pelo Brasil, a contratação do Internacional por Eduardo Batista. Tudo isso aqui no Nova Brasil em Campo, o seu programa de futebol diário com pão de alhozinho. Jogo rolando, pão de alhozinho da jogo.
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14: Mais informações do seu caminho aqui pela cidade de São Paulo, destaque agora é a Avenida Francisco Matarazzo, que vem com boas e ótimas condições na direção do centro, porém na direção da Lapa tem trânsito ruim, da saída do elevado até o trecho da Pompeia. Quem busca o caminho da Marquês de São Vicente funciona melhor, tem também a região do bairro com a rua Doutor Homem de Melo com boas condições para você seguir. 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

0: Maravilha, voltamos com o Nova Brasil em campo, com pão de alhozinho, com pão de alhozinho da Jogo. E, trazendo a informação novamente, tem um engraçadinho falando que eu trouxe a informação errada. Não, a melhor defesa do Campeonato Brasileiro é a do Palmeiras mesmo. 21 gols, o Flamengo sofreu 23 gols no campeonato. Na minha terra ainda é essa daí mesmo. 21 é o que sofreu menos, é a melhor defesa.
1: Porque 21 menor que 23.
0: Continua assim, né? 18 horas e 31 minutos. 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Vamos lá, o pessoal manda mensagem, vai pro ar. 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Vamos lá.
2: Fala, Uber Lima, tudo bem aí? Influencia, influencia sim. Ninguém gosta de ter salário atrasado, sim. Os times estão quebrados. Muito jogador meia boca ganhando 1 milhão por mês aí. Um abraço, Thiago, motorista de aplicativo, Vinhedo, São Paulo.
3: Boa noite, Nova Brasil. Ô, Weber, esse lance do Abel for sério com o esporte lascou pra você, hein, Weber? Vai ficar sem assunto, hein? O Abel fora do Brasil, Neymar sem jogar. Um abraço a todos aí, Nivaldo de Cajamar.
0: Ai, te lascar também.
4: Oi, Berlima, boa noite. Aqui é o Wilson, tô aqui em Campinas, vim fazer um serviço. Avisa esse Castro aí, que na gestões passadas, né? Do William, André Sanches, Mário Gobi, era tudo acobertado pelos panos, filho. Só foi sair a primeira gestão dele que começou as bombas aí, velho. O pessoal tá tudo tapando, o sol com a peneira. Agora chegou a conta.
5: Boa noite, Weber. Boa noite, bancada. Levi Pedroso, do Zona Norte. Ah, afeta, né? Se não receber o salário, afeta sim contra a enquete. Um abraço a todos.
6: Boa tarde, Weber Lima, Franja, toda a bancada Nova Brasil. Bom, em relação a essa desmotivação corintiana aí, eu acho que pesa, sim. Né? Porque, querendo ou não, não é nem querer falar, os caras são mercenários. É que quem trabalha quer receber, né? Edson do Grajaú.
7: Boa noite, Weber Lima. Aqui é o Antônio de Valim.
0: Opa!
7: Sabe o que aconteceu com o Corinthians? Aquela cabeça do porco que jogaram lá, acho que enterraram lá. Isso aí tá dando azar pro Corinthians.
0: Tá certo, 18 horas e 33 minutos. Ó, vamos falar das coisas do São Paulo, ó. Vamos depois, né? Depois eu trago essa notícia aqui do Transferban. Felipe Oliveira trazendo as notícias do Tricolor, o São Paulo. E acho que volta amanhã os treinamentos. Acho que São Paulo já é amanhã, né? Vamos ouvir o nosso Felipe Oliveira. Tudo bem, Felipe?
8: Um abraço, Weber Lima. Um abraço, amigos ligados na Nova Brasil em campo. Todo mundo sintonizado na Nova Brasil FM. Na tarde de ontem, a gente trouxe a situação de Domingos Duarte, zagueiro português do São Paulo, que chegou no mercado de transferências do meio do ano e tinha sofrido um problema no ligamento cruzado anterior no duelo deste último sábado contra a equipe do Internacional. O pior cenário acabou se concretizando. Domingos Duarte, jogador do São Paulo, acabou sofrendo uma ruptura do ligamento cruzado anterior e passará por cirurgia nas próximas horas no hospital israelita Albert Einstein. Domingos Duarte chegou no meio da temporada, fez poucos jogos com o São Paulo, mas já se firmava no time titular. Ele não volta a jogar ainda nessa temporada, em 2026, não atua mais pelo São Paulo. Tempo de recuperação é de 8 a 12 meses de uma cirurgia tão grave como a do Domingos Duarte. Outro jogador que tem um problema. Nas últimas semanas, nos últimos dias, a gente falava sobre um problema físico de Aurélio Buta, outro jogador que também chegou na janela de transferências no meio do ano e vinha sentindo dores desde a vitória contra o Red Bull Bragantino, quando foi titular. O Aurélio Buta sentia dores no joelho direito desde essa partida e passou por exames com os médicos do São Paulo e ficou definido que Aurélio Buta terá que fazer também uma cirurgia, uma correção de uma lesão no seu menisco do joelho direito. Vale lembrar, Aurélio Buta chegou no meio da temporada e foi contestado justamente porque em 2025 o jogador estava sendo negociado com o Panathinaikos da Grécia e quando foi fazer os exames médicos, a imprensa portuguesa disse que Aurélio Buta foi reprovado nos exames médicos do time grego, justamente por um problema que ele já havia passado anteriormente na sua carreira. Teve que fazer uma cirurgia que ficou fora por quase um ano dos gramados, longe dos gramados. E no exame médico, nos exames médicos no clube grego, ele acabou sendo apontado com um problema físico, um problema no joelho direito. Quando chegou ao São Paulo, ele negou qualquer possibilidade de problema físico e disse que foi uma desculpa que o Panathinaikos da Grécia arrumou para melar essa negociação. O que fica é, há um ano atrás, ele foi negado do Panathinaikos da Grécia por um problema no joelho direito. E agora, com pouquíssimos jogos com a camisa do São Paulo Futebol Clube, essas dores do joelho voltam a aparecer e o São Paulo vai precisar fazer uma cirurgia no seu lateral direito para essa correção. Aurélio Buta também não deve atuar em 2026, corre ainda o risco de estar de volta no finalzinho da temporada, mas 100% só na temporada de 2027. Essas são as informações do São Paulo nessa quarta-feira. Volto com vocês aí do estúdio. Grande abraço, Web.
0: Olha, eu vou chamar o break rápido para a gente falar sobre esse assunto depois do break. São Paulo virou uma vergonha mesmo. 18 horas e 37 minutos, rápido break. Na volta, a gente fala sobre esse absurdo. Também falamos do Peixe, o Giro pelo Brasil. Tudo isso no próximo bloco. O Celso Cardoso, a Fran, o nosso Gaviva. E a gente vai falar muito mais de futebol, sobre o São Paulo que virou... Como é que chama? É Corra que o... Como é que é quando aquele filme lá do piloto sumiu? Como é que é?
9: Aperte os cintos, o piloto sumiu.
0: É verdade. Boa, Gaviva. Aperte os cintos que o piloto do São Paulo sumiu. Rápido break, voltamos já já com o Bom Diáriozinho, com o Bom Diáriozinho da Jogo.

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3: Olha, a Rua da Consolação segue cheia na direção do centro, a partir da Rua Matias Aires até a ligação Leste-Oeste. Além do excesso de veículos, tem um trânsito complicado da ligação, parando o caminho da Consolação. Quem faz o caminho alternativo, o trajeto da Rua Augusta funciona melhor com Caio Prado. Evite a Frei Caneca, segue lenta, hoje não vale como trajeto alternativo. 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

0: Voltamos com o Nova Brasil em Campo para falar dessa história do São Paulo, Gaviva. Quer dizer, o cara tava com. O cara foi recusado em um time há um ano por conta de problemas do joelho direito. Fica uma temporada jogando ali 11 jogos, uma temporada toda do Copenhague, foi para outro clube e tal. E aí vem pro São Paulo, Gavi. E aí o que acontece no primeiro ou segundo mês de trabalho do cara? Cirurgia no joelho direito, Gaviva.
1: É. Como é que pode isso, né, mano? É, em casa que falta pão, todo mundo briga e ninguém tem razão, mano. Caiu no São Paulo. Não, você não teve problema lá no Paratinax? Não, isso aqui foi só porque os caras não me queriam lá, não. Ah, então tá contratado. Quanto você quer ganhar por mês? Ah, vamos assim, assina aqui, ó. Qual o período que você quer? 2 anos? Vai, assina aqui, ó. Aí, buta. Aí, vamos falar uma coisa. Caiu no tricolor, vai pro andador, viu, Weber Lima?
0: Ô, Celso, é um absurdo, não é? Pra um clube que você até fora do ar falava assim, era o clube exemplo, né?
2: São Paulo, ele era referência. Os jogadores estavam lá na Europa, vinham pra cá pra se tratar no São Paulo. Vários jogadores fizeram isso. Vários jogadores estavam no Real Madrid, no Barcelona, na Inter de Milão. Era mais do que comum. Jogadores tinham história com São Paulo e jogadores que não tinham história com São Paulo. Tamanha referência era o clube. E aí hoje o clube não consegue avaliar um jogador no exame médico para contratar. Assim, e é tudo muito, muito nebuloso, né? Porque tem clubes que você tem um departamento de scout que é muito sério. O Botafogo, por exemplo, na época da SAF, contratou um monte de gente a partir do scout, avaliando. Mirassol faz isso. São Paulo, é indicação de quem? Aí vem um jogador que aparece do nada, reprovado num clube na Europa, sem jogar, chega aqui e passa no exame médico. O exame médico não é para você poder aprovar ou não aprovar. E aí o jogador tá aí agora, tudo bem, acontece o incidente, mas você já tem um histórico de lesões, sabe? Alguém no São Paulo tem que responder. Alguém no São Paulo tem que vir a público e falar assim, olha, passou no exame médico e tava tudo bem, sei lá, mas tem que, vai lá alguma coisa, porque senão você dá margem para muita especulação. E é isso, a gente falou tanto do Corinthians, São Paulo tá...
0: É a mesma coisa. Fran, na sua opinião aí, esse absurdo que aconteceu no tricolor, Fran?
3: É, na contratação dele já foi muito questionado, né, Weber? A gente até debateu aqui os jogos, quantos jogos tinha feito na temporada, da onde que surgiu. Eu lembro dele numa época no Frankfurt, na Alemanha, mas é quando ele jogava ainda, né? Depois disso ele jogou muito pouco e eu não sei quem é que faz esse scout, essa análise para poder fazer essa contratação e ainda agora pega o jogador lesionado que vai perder o restante da temporada, de fato lamentável, e a perda também, né, do Domingos Duarte, acho que um dos melhores reforços do São Paulo nessa janela.
2: Se encaixou, né?
3: Se encaixou, estava ajudando bastante ali, até potencializou ali algum desempenho do Arboleda, do Sabino, parecia que tinha encaixado a linha de três, infelizmente vai se ausentar e vai ser uma perda muito importante nessa reta final para a equipe do São Paulo.
0: Olha, apertem os cintos, o piloto sumiu faz tempo no São Paulo. Olha, hoje em dia, com a tecnologia, você contratar um jogador machucado. A gente viu o que aconteceu aí recentemente, de atletas que saíram do país e voltaram.
3: Plata do
0: Plata, o do Botafogo também voltou. Voltando um pouquinho mais, o Rodrigo Caio, que saiu do São Paulo, bateu lá em Madrid e voltou. Então, quer dizer, o São Paulo já sabe o histórico do cara, que ele tinha um problema no joelho. E toma esse chapéu, que agora vai ter que ficar com o cara, né? Assinou o contrato, passou nos exames, vai ter de pagar até o final. Aí, um cara que é fraquíssimo, limitadíssimo, não teria condições de jogar no São Paulo esse lateral direito. Inclusive, muitos jogadores que estão no São Paulo hoje, exatamente porque não tem mais comando, ou até tem comando, ou existem outros interesses nessas contratações, mas o São Paulo não tem mais comando, né? Não tem comando. Olha isso daí. Aurélio Buta agora vai ficar no São Paulo, fazer o seu tratamento, provavelmente... Tá aí, comprovado aí que ele não acertou com o clube há um ano por conta de problemas do joelho, que disseram que era mentira. e parece que não. E agora vai ficar com o jogador. Sem contar outras contratações absurdas, né? A gente está falando aqui do Vitor Sá, que o Dorival pediu, né? Ou o scout, ou sei lá quem pediu a contratação desse rapaz que não faz gol e nem dá assistência, atacante que não faz gol e não dá assistência. E ele está aí no São Paulo, mas nem com o Dorival Júnior ele joga. É André Silva, Newton, que também já não está sendo mais utilizado. O São Paulo não tem comando nenhum, é o que eu digo. A culpa pode ser do Dorival, que pediu esses jogadores, mas a culpa é de quem manda. Falou, Dorival, tá a base aí, ó. Você vai utilizar a base, Dorival. Como você usou no jogo do Boca, Dorival, mas no Campeonato Brasileiro voltou a escantear os garotos. Então, você vai usar a base. Eu não vou contratar ninguém, se vira. Se vira com a base, e a base tem mais qualidade que esses jogadores que eu estou falando aqui. Vitor Sá, André Silva, Aurélio Buta, Cedric, que foi contratado também, e outros tantos jogadores que o São Paulo vem contratando que não tem condições de vestir a camisa do São Paulo. Apertem os cintos, tricolores, o piloto sumiu faz, ó, tempos.
2: Os pilotos, eles foram impeachmentados.
0: Tenta isso também.
2: Veja o que aconteceu no Corinthians, cai um presidente de paraquedas. Veja o que aconteceu no São Paulo.
0: Sem paraquedas, né?
2: É.
0: Eles caíram, foram...
2: É verdade. Aí cai o outro ali, também. Tipo, ó, assume o avião aí, você não é o piloto, mas leva. E aí você vê o avião cada vez mais afundando. Corinthians afundando, São Paulo afundando. É, e qual é o desfecho do avião em queda?
0: É. Sabe? Exatamente, exatamente. Bom, vamos lá, vamos falar do Santos. Santos também que está lá com um presidente conhecidíssimo também, mas que administra muito mal o Santos também há muito tempo. As informações do Peixe, inclusive, tem uma resposta muito boa hoje. Estou vendo aqui na tela, para quem está no YouTube, o Peixe foi condenado a pagar 18,6 milhões de reais ao Cuiabá pela negociação do zagueiro Joaquim. Felipe Camargo vai falar sobre isso e durante a tarde o presidente do Cuiabá deu uma entrevista à ESPN e tem uma frase sensacional que eu vou trazer depois das informações do Santos com o nosso Felipe Camargo. Tudo bem, Felipe?
4: Fala, Weber, tudo bem? Um abraço a você, um abraço amigo ligado aqui no Nova Brasil em Campo. Vamos atualizar as informações do alvinegro mais famoso do mundo, que está de folga ainda nesta quarta-feira, volta aos trabalhos apenas nesta quinta-feira, já pensando no clássico diante do São Paulo, jogo atrasado pela segunda rodada do retorno do Campeonato Brasileiro. Para esse clássico, o técnico Cuca não vai contar com Gabriel Bontempo, que serve a seleção brasileira na data FIFA, forçou também o cartão amarelo contra o Remo para ficar suspenso e também já cumprir essa suspensão. Luan Pérez é outra baixa, cumpre suspensão pelo terceiro cartão amarelo. Em contrapartida, Everton Cebolinha retorna após a suspensão. Ainda fica a expectativa por Álvaro Barreal e o William Arão, jogadores que podem voltar após lesão. O Gabriel Brazão, goleiro do Santos, foi submetido a uma cirurgia em Belo Horizonte no ombro esquerdo, está se recuperando, mas dificilmente volta ainda nesta temporada. O Diógenes segue como goleiro titular. O Santos convive com a expectativa pela volta de Neymar aos gramados. Há uma expectativa de que, agora já se passaram aí pouco mais de 3 semanas de recuperação, que o Neymar deveria alcançar aproximadamente 6 semanas para estar apto, voltar a jogar lá pelo dia 18 desse mês, próximo mês de outubro. Mas o craque acelera esse processo de recuperação, há um desejo do Neymar de ficar à disposição contra o Flamengo no próximo dia 8 de outubro na Vila. Mas todos sabem internamente que é um prazo curto e difícil para o Neymar estar à disposição, mas ele tem acelerado esse processo para voltar, quem sabe, contra o Flamengo. Se não, deve voltar contra o Fluminense. Essa é a expectativa pela proximidade de datas, quando bater 6 semanas de recuperação. Fora das 4 linhas, o Santos vive um embate com o Cuiabá. O clube foi condenado pelo CNRD, que é a Câmara Nacional de Resolução de Disputas. O Santos tem que pagar um valor de mais de 18 milhões e meio de reais pela compra do zagueiro Joaquim lá em 2023. O Santos revende, já vendeu o atleta para o Tigres do México e não repassou os valores da compra ainda do jogador lá em 2023. Houve até um acordo entre Cuiabá e Santos para se pagar em 5 vezes. O Santos pagou uma parcela e não pagou mais nenhuma. E aí o clube de Cuiabá acabou publicamente, o presidente falando publicamente sobre essa dívida, reclamando de um fair play financeiro. Afinal, o Santos deve ao Cuiabá e contrata Neymar, contrata Felipe Coutinho, Everton Cebolinha. Enfim, agora o Santos está condenado. E o Santos soltou uma nota também nesta quarta-feira dizendo que levar a disputa para o ambiente público não resolve em nada essa situação. O Santos disse que está tentando resolver tudo pelo caminho correto para tentar pagar essa dívida que existe com o clube lá do Mato Grosso, Weber Lima.
0: Maravilha, ó, então tá aí, eu esqueci de falar aqui do São Paulo, que o São Paulo também acabou de sair a notícia. São Paulo tem 5 dias para pagar a dívida, sabe de quanto? R$1 milhão, cara. Me lembra muito o Corinthians que não quis pagar, acho que era R$1 milhão também no René?
5: Não era no René.
0: Era no René da Portuguesa.
5: Alisson. Eram 700 mil.
0: 700 mil, né? No René e no Alisson do São Paulo, R$1 milhão. O René está arrebentando, acho que chegou ao 10º gol no Campeonato Brasileiro pelo Vitória.
5: 750 mil.
0: Então, olha o absurdo. Agora o São Paulo tem 5 dias para pagar uma dívida de R$1 milhão com o Novo Horizontino e evitar se tornar o primeiro clube do país. Olha isso, hein, o São Paulo, hein? Antes era o primeiro clube que passava a meta de não sei o quê, o primeiro clube só de coisa boa. Olha aqui, o São Paulo pode se tornar o primeiro clube a receber um transfer ban da Agência Nacional de Regulação e Sustentabilidade do Futebol, que começou a operar este ano aqui no Brasil. O valor é referência à transferência do Diordney. 5 parcelas de 200 mil, mas nenhum foi cumprido. Como é que pode, cara?
3: Muito pouco, né? É muito pouco isso.
0: É muito pouco, é muito pouco. Que vergonha.
5: E é aquela coisa de deixa pra lá, né? Deixa... O presidente do Cuiabá, você...
0: O presidente do Cuiabá, só falando dessas questões, Gaviva, Celso e Fran, hoje ele deu uma entrevista à tarde, à ESPN, e ele falou que vão ficar na Série A Vasco e Santos por estelionato esportivo. O Cuiabá tem de receber de clubes brasileiros... R$40 milhões. Tem aí agora 18 para receber do Santos, mas tem ainda o Ranieri do Corinthians, tem o Sport, que deve 6 milhões pro Cuiabá, o Grêmio, que deve R$900 mil para o Atlético, enfim, algumas das contratações e o Cuiabá disputando aí o acesso à Série A do Campeonato Brasileiro. E o Celso encontrou, né, com o presidente do Cuiabá, né, Celso?
5: Eu fiz uma entrevista com
0: ele. Qual o nome dele? É Drescher, né? Como é que é o sobrenome?
5: Me fugiu agora o nome dele.
0: Vou buscar aqui,
5: ele
0: Celso.
5: Também. E na época até levantei, o Cuiabá também...
0: Cristiano Drescher.
5: Cristiano Drescher. E ele, o Cuiabá também tem umas pendências. Mas eu falei, sim, mas se eu não recebo, como é que eu vou pagar? E a questão, e o que ele falou faz muito sentido, porque você vê um monte de clube que contrata devendo para os outros, se reforça, e quem está pagando em dia, e ele citou o Mirassol, citou o Remo. E se esforça para pagar em dia, para estar tudo certinho, só que aí não faz loucura, e como não faz loucura, não vai para a janela, não infla o time, e acaba padecendo porque não se reforçou enquanto quem está devendo. Então, essa questão do fair play financeiro... ela é muito importante para você moralizar o futebol brasileiro. Não adianta, você tem que criar responsabilidade. Eu não estou dizendo que os times não possam contratar, eu acho que tem que encarar, muitas vezes é melhor você investir do que você correr o risco de cair para a segunda divisão. Mas investir de uma maneira responsável. Os clubes estão atingindo níveis estratosféricos de dívida porque não tem a responsabilidade da cobrança. Então vai acumulando aqui, ali, acolá. Acostuma-se. Você normaliza o não pagar. Gente, eu não estou falando disso. Hoje o Flamengo é organizado. Lembra do Vampeta lá nos anos 90 e 2000? Ah, o Flamengo finge que paga. E finge que joga. E assim vai. O Luciano falando 6 meses sem receber. E a gente tem companheiros aqui. Companheiros e outros jogadores que a gente conhece que levaram... anos para receber dívidas de clube. Anos. E tá tudo bem, o clube faz isso como se fosse algo normal. Ah, não vamos pagar, contrata, não paga e vê o que acontece lá na frente.
3: E às vezes é um valor tão pequeno, né, que às vezes para ele que tá devendo pode não fazer muita falta, mas para quem tem,
5: claro,
3: igual o Weber falou do Grêmio, 900 mil, que é 900 mil pro
0: Grêmio. E 200 mil?
3: E dos, exato.
5: Pro Novo Horizontino faz uma diferença.
3: Pô. Exatamente. Pô, paga lá e se livra de uma coisa, porque é o certo, né, para você poder fazer, realmente, acho que tem que ter mais essas situações, assim, sabe? Essas punições. A gente estava falando aqui, fala que vai tirar pontos para ver se não vai lá e vai pagar, sabe? Eu acho que as nossas regras, elas permitem muito essas
5: situações. São feitas para isso mesmo.
3: Exatamente.
0: Não, e ele disse sobre isso também, né? Ele falou... Coloque essa punição de perda de pontos no Campeonato Brasileiro. Ele falou, o Corinthians vai se virar para pagar, e vai pagar. E vai conseguir, eu já falei sobre a força do Corinthians aqui. Consegue pagar, vai se virar para pagar. Gaviva, para a gente fechar o assunto, é um estelionato mesmo, né, Gaviva? Porque o Vasco foi malandro para caramba, pediu recuperação judicial. A recuperação judicial, você monta um plano de pagamento, as dívidas estacionam, né, para esse pagamento, só que o que o Vasco fez, conseguiu dinheiro, tá contratando meio mundo.
1: Exato. E time como o Cuiabá, por exemplo, né, que tenta andar na linha dentro da legalidade e tudo mais, com tanta gente devendo pra ele e não recebendo nada, né? Tanta gente dando calote no Cuiabá que tá lutando pra subir. Então tá ardendo no cofre do Cuiabá, igual a linguiça cuiabana dói no dia seguinte pra gente depois do churrasco, viu?
0: É. Ou apimentada, né? Vamos lá com o Giro pelo Brasil. Giro pelo Brasil, Antônio Lima.
6: Fala, Weber Lima, um grande abraço a você e a todos que acompanham o Novo Brasil em Campo. Nesta quarta-feira daremos um giro pelo Brasil, trazendo as últimas informações dos clubes brasileiros. Na manhã de hoje, o Internacional anunciou a contratação do técnico Eduardo Batista. Assina vínculo até o fim do Campeonato Brasileiro e ganha bonificação caso consiga o objetivo de salvar o clube gaúcho do rebaixamento. O profissional é filho do ex-treinador colorado Nelsinho Batista e estava no Criciúma. A sua contratação gerou muita rejeição nas redes sociais. Os torcedores colorados citaram a sequência de derrotas do Criciúma na Série B do Campeonato Brasileiro e o histórico do pai, Nelsinho Batista, que deixou o Inter para assumir o Corinthians em 1996 para criticar a diretoria. Juliano anunciou que encerrou sua carreira como jogador profissional de futebol. Aos 36 anos, o ex-meio-campista comunicou sua decisão pelas redes sociais.
7: Querido futebol, antes de você virar profissão, você já era sonho. Quando criança, eu não sabia até onde essa bola poderia me levar. Mas você me entregou muito mais do que eu poderia imaginar. Me ensinou a vencer, a perder e a recomeçar. Hoje, quando eu olho para trás, eu não vejo apenas uma carreira. Eu vejo uma vida construída através de você. E talvez seja por isso que esse momento seja tão difícil de explicar. Porque alguns sonhos não terminam. Eles apenas mudam de forma. O futebol me deu muito mais do que eu sonhei. Me deu histórias, pessoas, valores e uma vida inteira de memórias. Obrigado, futebol. O jogo continua. Ele só muda o campo.
6: Juliano deixa o futebol com 789 jogos, 163 gols, 124 assistências e 8 títulos conquistados. No futebol brasileiro, passou por clubes como Corinthians, Santos, Internacional e Grêmio. E no exterior, equipes como Zenit da Rússia, o Al-Nassr da Arábia Saudita e o Fenerbahçe da Turquia. Conquistou o sonho ainda de jogar pela seleção brasileira com 14 jogos oficiais, Weber Lima.
0: Tá certo, Juliano, portanto, encerrando a sua carreira, jogou aqui no Corinthians, no Santos, jogou fora do país, jogou pela seleção brasileira, poucas vezes, mas jogou umas 14 vezes pela seleção brasileira. Lembrando que na sexta, sorteio da camisa da seleção. Gaviva, um grande abraço e até amanhã.
1: Até amanhã, se Deus quiser. Um abraço, gente.
0: Valeu, Fran. Um grande beijo. Até amanhã.
3: Até amanhã.
0: Até amanhã, Celso.
5: Até amanhã.
0: Amanhã o time é o mesmo.
5: De novo aqui.
0: Repetindo o time. Time que tá ganhando não se mexe. Obrigado pela audiência, pelo carinho. Voltamos. Valeu. Voltamos amanhã com o Nova Brasil em Campo, com pão de alhozinho da Jogo. Tchau.
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21: Olá, boa noite, 75, aqui tem Rita Lee.

0: Nova Brasil com Chico César.
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0: Agora 7h16, boa noite.
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4: A comunicação infantil envolve a pronúncia, a compreensão e a organização dos pensamentos. Dificuldades de fala podem indicar quadros como a dislalia, que é a troca de sons, ou transtorno do desenvolvimento da linguagem. Fatores como o uso excessivo de telas nos primeiros anos e pouca interação verbal também afetam a fala. A ausência de palavras aos 16 meses ou de frases aos 3 anos exige atenção. O acompanhamento com pediatra e fonoaudiólogo garante intervenção no momento certo.
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8: Olha, cuidado com a Marginal do Rio Pinheiros. No sentido Castelo Cebolão, teve uma ocorrência na expressa em frente ao Parque Vila Lobos. Trânsito bem congestionado já a partir da estação Berrini da CPTM, tanto pela expressa quanto pela local. Busque o caminho alternativo da Pedro de Moraes, Fonseca, Rodrigues e Gastão para você evitar esse trânsito complicado. 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
0: 7h21, Sandra Sá, retratos e canções na Rede Nova Brasil FM.

0: Nova Brasil, som do Jota Quest, também, agora 7h41, muito boa noite.
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3: Vamos com mais informações do trânsito aqui pela cidade de São Paulo. Ainda tem dificuldades para você que circula pela Avenida dos Bandeirantes, na direção do Sistema Anchieta Imigrantes. Da saída da ponte Engenheiro Ari Torres até o Corredor Norte-Sul. Jornalista Roberto Marinho tem o trânsito fluindo bem mais tranquilo, principalmente após a Miguel Sutil, onde o trânsito já começa a fluir com boas condições. 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
0: Esta é Marisa Monte.
15: Eu...

0: Nova Brasil FM, mais que moderna brasileira. Este é Gilberto Gil, esperando na janela, agora às 7h52. Obrigado pela sintonia. Fique conosco, daqui a pouco tem o Sob Medida.
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3: Vamos com mais informações do trânsito do seu caminho aqui pela cidade de São Paulo. Viaduto Engenheiro Alberto Badra segue carregado na direção da Tietê. Sem ocorrências, por excesso de veículos até a metade do viaduto vai com essa lentidão. Passando a metade do viaduto, o trânsito fica livre. O acesso à ponte Aricanduva funcionando muito bem. Você que chega da Fernão Dias e da Educador Paulo Freire acaba encontrando a ponte Aricanduva carregada, mas o viaduto Engenheiro Alberto Badra já com trânsito livre. 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Luana Scardovelli, Nova Brasil FM.
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3: Nova Brasil 2 para as 8, tá no ar. Este é o Sob Medida. Vem conferir comigo.

0: Nova Brasil, som de Djavan, amor puro, agradecendo a sua audiência e companhia. Siga por aqui na rede Nova Brasil FM. Mais que moderna, brasileira, agora 8h52. 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
1: Olá, boa noite.
2: Boa noite para você que nos acompanha em todo o país.
1: Quarta-feira, 23 de setembro de 2026.
2: Vamos aos destaques do dia.
1: Sancionada lei que aumenta a pena para furto e roubo de combustíveis.
2: Norma também endurece a punição para quem compra, transporta ou vende combustível de origem criminosa.
1: E tem início a operação carga pesada com foco em aumentos abusivos. Luana Karen.
3: Agência Nacional do Petróleo já aplicou mais de 200 milhões de reais em multa a distribuidoras por cobrança abusiva.
2: E o Brasil ultrapassou os 30 milhões de empregadores e trabalhadores por conta de empregados e trabalhadores por conta própria em 2025.
1: O índice passou de 24% em 2012 para 35% segundo o IBGE. Gabriela Noronha.
4: A região sul liderou a formalização e atingiu índice de 47% em 2025, seguida pelo centro-oeste e pelo sudeste.
2: Transporte aéreo.
1: Mais de 88 milhões de passageiros viajaram em voos domésticos e internacionais de janeiro a agosto.
2: Número é 4,7% superior ao registrado no mesmo período do ano passado.
1: E novas regras ampliam os direitos à informação dos passageiros. Thaís de Araújo.
5: O consumidor deverá ser informado já na compra da passagem de que o voo pode sofrer alterações por condições meteorológicas, requisitos de segurança ou outros fatores.
2: Hoje, na apresentação da Voz do Brasil, eu, Mariana Jungmann e Luciano Seixas.
1: E acompanhe a gente ao vivo, acesse radiogov.ebc.com.br ou o canal Gov na sua TV aberta.
2: Foi sancionada a lei que aumenta penas para furto e roubo de combustíveis.
1: Além de endurecer penas contra ilícitos já existentes, o dispositivo também tipifica novos crimes.
2: E para saber os detalhes, nós conversamos agora ao vivo com a repórter Luana Karen, que apurou tudo. Boa noite, Luana.
3: Boa noite, Mariana, Luciano. Boa noite também aos ouvintes da Voz do Brasil. A nova lei alcança crimes cometidos desde os locais de produção e armazenamento até o transporte de combustível furtado ou roubado, incluindo o transporte por dutos, terminais e veículos de qualquer espécie. A norma cria pena específica de reclusão de 4 a 10 anos e multa para o furto de petróleo e derivados, gás natural, álcool etílico hidratado, biocombustíveis e óleos lubrificantes.
1: E, de acordo com esse novo dispositivo, a venda de combustível proveniente de crime é considerada crime também, né, Luana?
3: É isso aí, Luciano. Quando o agente tiver conhecimento da origem criminosa do insumo, a pena pode chegar a 8 anos de reclusão e multa. A norma também prevê a interdição do estabelecimento, a alienação antecipada de bens apreendidos e, após a condenação, a perda do cargo, função ou emprego público. O secretário nacional de Segurança Pública, Chico Lucas, explica que a nova legislação, além de penalizar um crime contra a ordem econômica, combate um problema que pode até afetar a saúde pública.
6: Quando nós aumentamos uma pena como essa, a gente está enfrentando sobre todos os eixos, né? Esses combustíveis que eram furtados ou roubados, a comercialização deles, por vezes, era feita de maneira fracionada em lugares com pouca segurança. Isso trazia um risco para a vizinhança e também um risco ambiental, né? Porque combustível pode pegar fogo, destruir uma casa, uma comunidade. Então, esse aspecto também tem que ser levado em consideração no que diz respeito ao aumento da pena.
2: Agora, Luana, essa semana também a Secretaria Nacional do Consumidor se reuniu com 140 representantes, né, de PROCONs para alinhar uma ação de fiscalização do mercado de combustíveis. Como é que vai funcionar esse trabalho?
3: Olha, Mariana, o encontro marcou o início da Operação Carga Pesada, de âmbito nacional, que tem como foco a apuração de possíveis aumentos abusivos na comercialização de combustíveis líquidos. Os PROCONs poderão compartilhar informações, documentos e resultados das fiscalizações, além de organizar ações conjuntas. A reunião foi convocada após a Agência Nacional de Petróleo, Gás Natural e Biocombustíveis ter recebido cerca de 330 denúncias relacionadas a aumentos abusivos de preços. De acordo com o secretário nacional do Consumidor, Ricardo Morishita, já foram instaurados 70 processos administrativos contra postos de combustíveis. Morishita explica que o problema está no aumento da margem de lucro desses estabelecimentos.
7: Qual é o problema? É no momento de guerra em que o governo tem programas de subvenção, quer dizer, ele faz pagamento direto para auxiliar a compra desse combustível, tem a desoneração de impostos, ou seja, a sociedade brasileira contribui com esse processo e absolutamente no momento tão delicado do cenário global, com o aumento do preço do petróleo, não é o momento para o aumento da margem de lucro desses postos. E isso configura uma prática abusiva prevista no Código de Defesa do Consumidor.
3: Os estabelecimentos têm 20 dias para apresentar defesa e os processos seguirão os procedimentos administrativos previstos na legislação.
8: Luana, você mencionou agora há pouco sobre denúncias recebidas pela ANP. Como é que está sendo a atuação da agência?
3: Luciano, a ANP tem aplicado multas a essas distribuidoras que já superam os 200 milhões de reais. As penalidades resultam de decisões em primeira instância e as empresas ainda podem recorrer. Em algum dos casos julgados, a agência apurou que as margens brutas das distribuidoras aumentaram mais de 1.350%.
2: Nossa, e tem algo que os consumidores possam fazer, Luana, para ajudar nesse controle do aumento abusivo? Do...